Então, o que nós estamos querendo fazer? Nós estamos querendo seguir porque o mundo todo está assim, então agora a igreja tem que seguir isso. Não! A igreja é o farol da verdade. Então, se o mundo todo está seguindo isso, se o mundo todo está seguindo o erro, a igreja é aquela que se opõe. A igreja é aquela que defende a verdade. A igreja é aquela que diz não. Não. A igreja é aquela que vai contra a correnteza. A igreja não quer ser agradável ao mundo. A igreja não quer os aplausos do mundo. A igreja quer a verdade. Só a verdade. Porque senão ela abandona Cristo.

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1: Deus hoje está dizendo para mim e para você: começa de novo. Começa de uma forma nova. Não do mesmo jeito. Se tiver que perder algumas coisas, perca. Se tiver que deixar algumas, deixe. Se tiver que ir sozinho, vá. Para poder se encontrar de novo. Para poder de novo realizar tudo aquilo que um dia ele pediu. E se você crer, tudo aquilo se realizará na sua história. Não sou eu que digo, é ele. Pode até demorar um pouco. Pode até doer um pouco. Mas ele nunca falha. Ele nunca rompe a aliança. Ele permanece fiel, mesmo quando nós somos infiéis. Oferece.

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2: 21 horas e 56 minutos.

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1: Louvado seja nosso Senhor Jesus Cristo para sempre. Seja louvado, queridos irmãos e irmãs. Hoje é sábado, sábado. Para quem me acompanha sempre, para quem me acompanha hoje, manda teus anjos, Senhor, para nos ensinar essa questão. Vamos terminar hoje, depois, no final, com um clipe. Você já prestigiou o clipe que está no YouTube, Padre Manzotti? Manda seus anjos sobre nós. Filhos amados, hoje nós estamos no terceiro dia da novena Nossa Senhora do Carmo. E nós estamos celebrando hoje São Bento Abade, que nós fizemos a novena. Mas hoje é o dia de São Bento. É o dia de dizer: aparta-te de mim, Satanás. Nunca me aconselhes coisas vãs. É mal que tu me ofereces. Vamos ter esse momento de oração ainda no programa de hoje. Por isso, convido você a ficar comigo. Quero saudar a todos, todos a partir da Rádio Evangelizar, de onde tudo começa, e as rádios irmãs, cujos nomes cito neste momento. Quem impedirá? Quem impedirá? Saúdo a você pela TV Evangelizar, sinal digital em todo o país, em várias cidades, canal aberto, pelo YouTube, Padre Manzotti Oficial, eu repito, YouTube, Padre Manzotti Oficial, pelo aplicativo da Associação Evangelizar é Preciso, e todas as plataformas digitais. Filhos amados, repito, estamos na novena Nossa Senhora do Carmo, terceiro dia. Mãe, Mãe do Santo Escapulário, Mãe da Obra Evangelizar é Preciso, Nossa Madrinha, Nossa Dinda, rogai por nós. Hoje São Bento, daqui a pouco, agora, juntos, sob o olhar intercessor da Mãe, em nome do Pai, do Filho e do Espírito Santo. Amém. Naquele tempo, disse Jesus a seus discípulos: o discípulo não está acima do mestre, nem o servo acima do seu senhor. Para o discípulo basta ser como seu mestre, e para o servo ser como ser o seu senhor. Se ao dono da casa eles chamaram de Beuzebu, quanto mais os seus familiares. Quem foi chamado de Beuzebu, padre? Jesus. Eles, quando Jesus começou a curar, diziam que ele agia pela força do diabo. Isso mesmo. Que absurdo, né? Mas é verdade. Então ele disse assim: se ao dono da casa, que era ele, chamaram de Beuzebu, quanto mais os familiares. E ele começa a dizer no Evangelho: não tenhais medo daqueles, pois nada de encoberto que não seja revelado, não há nada de escondido que não seja conhecido. O que eu vos digo na escuridão, dizei-o à luz do dia. O que escutais ao pé do ouvido, proclamai-o sobre os telhados. Atenção, atenção, povo de Deus. Disse o Senhor: não tenhais medo daqueles que matam o corpo, mas não podem matar a alma. E a mais pura verdade, muitos mártires foram mortos, mas não atingiram a alma, ao contrário, lhes deram a eternidade. O que o Senhor adverte é: temei aquele que pode destruir a alma e o corpo no inferno. Isso é perigoso. É colocar a nossa salvação em risco. E abrirmos concessões, uma vida de pecado, uma vida do erro, de engodo. Apartarmos-nos de Deus e da salvação, da nossa redenção. Senhor, Como é bom ter fé. E eu te louvo, Senhor. Eu te louvo e agradeço por ter esta fé que é dom. Sim, eu estou pronto, Senhor, para o novo que virá na minha vida. Eu estou aberto. Então, faça, traga o novo em minha vida. Só preciso acreditar. Só preciso confiar que Deus está trabalhando. E Ele está trabalhando. Este sábado, Ele está trabalhando na tua vida, na minha vida. A minha hora vai chegar. Eu vou dizer isso ainda, Senhor. Não vou desanimar. Nada temer, pois Deus comigo está. Filhos amados, povo querido, Deus fez o Mar Vermelho abrir. Pensa na história. O pequeno Davi recebeu uma força extraordinária. Ele não podia contra Golias. Deus não falha. Deus nunca falhará. Então a minha hora vai chegar, a tua hora vai chegar, para o novo que virá. Só preciso acreditar, cante comigo, reze comigo. Quem canta reza duas vezes. Eu confio, Senhor. E por isso nesta novena coloco esta intenção tão importante na minha vida. Nossa Senhora do Carmo, valei-me, Mãe. Peça teu Filho Jesus por mim. Por esta pessoa que está enferma, doente, por esta pessoa que está convalescendo, por esta pessoa que está fazendo quimioterapia, radioterapia, reze agora. Você que passou a noite com dor, acordou com dor, peça para Deus: Deus, eu acredito na cura. Eu estou com depressão, mas eu vou sair com a tua graça, eu vou sair desta depressão. Eu estou com um problema na família. Esta pessoa que é alcoolista, que não aceita tratamento. Eu acredito, Senhor, que o milagre está acontecendo. Que o milagre está acontecendo. E ela vai ter nojo da bebida. Eu creio, adoro, espero e amo-vos. Vai dizendo isso, filho. Nós estamos não num programa musical, é oracional, é de intercessão. Se você precisa, pegue a foto da pessoa e coloca nas tuas mãos. Se preciso, pega o teu terço, como eu estou com o meu terço nas mãos, pedindo: eu confio, Senhor, eu espero, Senhor. Eu não vejo perspectiva, mas eu espero uma resposta, Senhor. Eu acredito, Senhor. A minha hora vai chegar. Deixa mais um pouquinho, sacristão. Deus não falha na promessa. Escuta, meu filho. Nada temerei, porque Deus comigo está. Nada temerei. Deus Santo, Deus Forte, Deus Imortal. Deus Santo, Deus Forte, Deus Imortal. Filhos amados, nós só começamos o programa. Só começamos. Nós vamos para o intervalo rápido e voltamos com partilha de vida, leitura orante. Volte comigo, voltamos já.
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Filhos queridos, povo amado, ainda neste programa, vou falar da vida do Abade São Bento, e ainda neste programa nós vamos ter um momento de oração, pedindo que nos afaste do mal. Então se prepare. Também convido você a ficar atento para a novena e não quebrar essa novena. Você sabe, eu sou extremamente grato à Nossa Senhora do Carmo. E ela é a mãezinha. Tanto que a Nossa Senhora, nesse título de Nossa Senhora do Carmo, é a única vez que eu rezo. Nunca se ouviu dizer, mãe, que alguém, tendo recorrido a vós, tenha ficado desamparado. Quem me conhece

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0: Filhos amados, povo querido, atenção para a leitura de hoje. É maravilhosa, gente. Atletas! Atletas! Copa do Mundo, padre, tem tudo a ver, hein? Escute primeiro, por favor. Depois, faça o seu juízo. 1 Coríntios, capítulo 9, versículo, eu preciso retomar um pouquinho, 24. Vamos lá. 1 Coríntios, capítulo 9, versículo 24. Vocês sabem, atenção, atenção, ouça cristão, atenção meu filho, que numa corrida, embora todos os corredores tomem parte, somente um ganha o prêmio. Portanto, corram de tal maneira que ganhem o prêmio. Essa foi a leitura de ontem. Quer dizer, põe empenho, filho. Ninguém entra numa competição para perder. Pelo menos eu tenho, eu. Meu Deus, quando o tempo jogava bola, o tempo que eu praticava meus esportes, ninguém entra para perder, não, meu filho. A gente quer que ganha. Não é verdade? Também nas coisas do Evangelho, eu não entro numa batalha para perder. Você também não. Então nas coisas do Evangelho também. Versículo 25. Todo atleta que está treinando aguenta exercícios duros, porque quer receber a coroa de folhas de ouro. Uma coroa que, aliás, não dura muito. Você sabe, eu falava das Olimpíadas, que aquela coroa, folha de louro, isso mesmo, louro que bota no feijão, é sério, padre, sério, é um galho que se virava e colocava como prêmio, não dura muito, por quê? Seca. Todo atleta, gente, quando a gente vê as Olimpíadas, vamos falar assim, ou estamos falando de futebol, você acha que é só talento? Existe treino, existe empenho, existe exercício. Na vida espiritual também deveria ser assim. Mas nós não queremos receber a coroa de louro. Nós queremos receber uma coroa que dura para sempre. Nós queremos receber uma coroa que dura para sempre. Paulo conclui: por isso, corro direto para a linha final, sem subterfúgios, filho, sem atalhos. Concentre energia, não perca o foco. Assim como o atleta aqui na terra quer ganhar o primeiro prêmio, primeiro lugar, vamos usar uma palavra atual, medalha de ouro, que nós busquemos este prêmio, que não é uma folha de ouro, louro, não é uma medalha de ouro, mas é a salvação. Por isso, corro direto para a linha final. Também, continua Paulo, sou como um lutador de boxe. Eita, tá na Bíblia isso, pai? Tá duvidando de mim, meu filho? 1 Coríntios, capítulo 9, versículo 26. Também sou como um lutador de boxe, que não perde nenhum golpe.

0: trato meu corpo duramente e o obrigo a ser completamente controlado. Controle do corpo, autodomínio. Gente, nós não somos extintos somente. Temos que ter esse autodomínio. Olha o que Paulo disse: eu trato meu corpo duramente e o obrigo a ser completamente controlado. Para quê? Depois de ter chamado outros para entrarem na luta, eu mesmo não venha a ser eliminado por ela. Senhor Deus, dai-me essa consciência de buscar o prêmio eterno contigo. Dai-me, Senhor, forças, resistência, resiliência nesta corrida para minha própria salvação. Senhor, que eu possa ter controle do meu corpo, dos meus desejos, do meu sentir desenfreado, e que eu compreenda, Senhor, que eu compreenda que o que está em jogo é a eternidade com Deus. Senhor, que eu não fique feliz com premiações meramente humanas, elogios, aplausos, mas que eu busque, acima de tudo, esta felicidade que vem de ti. Senhor Deus, que eu seja como Paulo, a correr esta corrida direto para a linha final, que eu não me disperse, que eu não tome atalhos, que o meu caminho seja sempre o caminho de Deus, para que eu possa, ao fim desta vida, estar cada vez mais próximo do Senhor. Senhor Deus, te peço, dai-me este controle dos meus desejos, das paixões, e que eu possa exercitar minha alma numa vida virtuosa, numa vida de busca da santidade, das virtudes do Evangelho, dos preceitos de Deus. Senhor, dai-me esta graça, Senhor Deus. Deus de misericórdia e de bondade. Amém. Esta foi a leitura orante de hoje. Qual foi o texto? Maravilhoso, não foi? Vai estar lá no YouTube também. 1 Coríntios, capítulo 9, do versículo 24 ao versículo 27. Vale a pena você ouvir de novo e mandar para um amigo, para uma amiga. Vale a pena mandar para alguém. Eu volto já, volte comigo.
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0: Amados filhos e filhas, hoje é dia de São Bento. Ele nasceu no ano de 480 em Núrcia. Foi cedo buscar conhecimento. Ele se desgostou do ambiente superficial, vivido apenas de aparências. Bento acabou optando por viver isolado e estar numa gruta. Dedicou-se à oração e à vida de eremita. Ele foi alimentado por outro monge, que através de um cesto, levava o alimento até o penhasco, por 3 longos anos. Bento acabou inspirando muitos jovens sedentos de cultivar os valores cristãos. Esses jovens iam visitá-lo e acabavam ficando com ele. Aos 40 anos, Bento sai da gruta e vai para Roma, onde ele vai criar a vida beneditina no mosteiro Monte Cassino. Assim, São Bento criou os monges beneditinos. É muito comum e muito conhecido a medalha de São Bento. Esta medalha que foi confeccionada dentro do mosteiro do Cassino, com o símbolo principal carregar a cruz. E é a ele e nesta medalha que está esta oração que vamos fazer agora. A cruz sagrada seja minha luz. Não seja o dragão meu guia. Sai de retro, Satanás. É mal o que tu me ofereces. Bebe tu mesmo o teu veneno. A cruz sagrada seja a minha luz. Não seja o dragão meu guia. Sai de retro, Satanás. Nunca me aconselhes coisas vãs. É mal o que tu me ofereces. Bebe tu mesmo o teu veneno. Amém. São Bento, rogai por nós. São Bento, afastai-nos de todo mal. São Bento, rogai por nós. Jéssica, que a paz de Jesus esteja com você, Jéssica.
1: Bom dia, padre, sua bênção.
0: Deus abençoe. Você fala de onde?
1: De Palmas.
0: Minha saudação a Palmas. Como que você me acompanha ali, Jéssica?
1: Eu acompanho o senhor pela rádio, pelo YouTube e pelo aplicativo.
0: Qual o nome da rádio?
1: É Rádio OFM.
0: Tá certo. Diga lá, filha.
1: Padre, eu tenho vários testemunhos e quero pedir a benção também.
0: Tá bom, então vamos começar pelo testemunho e depois você coloca os pedidos de oração.
1: O meu testemunho é que quando meu filho tinha 6 meses de idade, a gente descobriu que ele tinha leucemia.
0: Nossa.
1: E fizemos todo o tratamento, em novena, pela graça da Nossa Senhora Aparecida, ele foi curado.
0: Amém. Como é que é o nome dele?
1: É Pablo Gabriel.
0: Pablo, quantos anos ele tem hoje?
1: Hoje ele tem 9 anos.
0: Então diga, obrigado, Senhor.
1: Obrigado, Senhor.
0: O Pablo. É um milagre de Deus.
1: É um milagre de Deus.
0: Amém.
1: Amém.
0: Você falou que queria pedir oração?
1: Eu quero pedir oração para o meu esposo também, que ele sofre de convulsões.
0: Como é que é o nome dele?
1: É Robson.
0: Robson. Anotei. Mais alguém?
1: Para minha mãe, Marli, que é muito, ele é muito sua fã, ela não perde um programa do senhor.
0: Um abraço, dona Marli.
1: Ela tá aqui do meu ladinho ouvindo.
0: Opa, maravilha. Mais alguém, querida?
1: Pro meu pai, Luiz, minha filha, Sofia.
0: Tá.
1: Meu irmão, Felipe.
0: Certo.
1: Meu filho tá aqui do lado também, padre, ouvindo. Ele é meu, não perde nenhum programa seu quando ele tá em casa.
0: O Pablo?
1: Isto.
0: Quero falar com ele. Ele aceita?
1: Sim.
0: Deixa eu falar com o Pablo. Ô, Pablo.
1: Eu sou padre.
0: Deus abençoe, Pablo. Tudo bem?
1: Tudo.
0: Se escutou a mamãe contando que você é um milagre de Deus?
1: Sim, padre.
0: Que bom, filho. E você está com quantos anos?
1: 9.
0: Então, acho que não entrou ainda na catequese, mas está na hora, né?
1: Já entrou.
0: Já pai. Entrou na catequese? Já. Que bom.
1: Ele é coroinha.
0: Opa, que maravilha.
1: Padre, gostaria muito de ter vindo na sua igreja, sempre foi meu sonho.
0: Ô, fala pra mamãe e papai trazer você na igreja aqui do Guadalupe.
1: Estamos montando uma caravana, padre, para ir, porque eu sou mensageira, então estou organizando.
0: Opa, mensageira da Capelinha de Jesus das Santas Chagas, toca a corneta, sacristão. Pablo, vamos rezar junto? Que oração você quer rezar comigo?
1: Santo Anjo.
0: Então vamos lá, juntos. Santo Anjo.
1: Santo Anjo do Senhor,
0: meu zeloso guardador. Se a ti me confiou a piedade divina,
1: sempre divina, me rege, me guarde,
0: me governe,
1: me ilumine. Amém.
0: Que Deus abençoe você, Pablo. Que Deus abençoe você. E, Jéssica, como é ser mensageira da Capelinha?
1: É uma alegria imensa, padre.
0: Que bom. Quantas famílias a Capelinha passa aí?
1: Por enquanto, estamos só em 16.
0: Opa, tá bom demais, tá bom demais. E que mais pessoas que estejam escutando a Jéssica possam dizer, ó, quero também receber a Capelinha. Né, Jéssica?
1: Sim.
0: Tá bom. Que Deus abençoe, um prazer falar com vocês. Jéssica de Palma, oi.
1: Posso pedir só uma coisinha? Minha mãe, ela gostaria muito, muito de ter um terço igual ao seu.
0: Tá certo, então fica na linha para pegar o teu endereço e nós vamos mandar. Que Deus abençoe Jéssica de Palmas, Paraná. Acompanha pelo YouTube. Lá, a Rádio Clube de Palmas FM, diretor padre Valdecir Pressani, bispo Dom Edgar Xavier Ertel, da Diocese de Palmas e Francisco Beltrão. Escute esse testemunho, por favor.
2: Eu sou Maria de Fátima Borges, mensageira da Capela de Jesus das Santas Chagas. Moro em Brasília, São Sebastião, Brasília.
0: Amém.
2: Meu testemunho é a graça alcançada pelo sucesso da minha cirurgia da coluna. Graças a Deus. E durante a cirurgia, eu vi a presença de Jesus do meu lado, pegou na minha mão, apertou e falou, eu ouvi. Sou eu, estou aqui. E para contar que eu comecei com a capelinha só com 8 pessoas. E hoje, graças a Deus, como eu faço parte do apostolado da oração, o grupo do apostolado da oração, a capelinha está rodando de casa em casa do nosso grupo. A hora que está rezando numa casa, já tem gente pedindo que a próxima é para ir para minha casa.
0: Que maravilha.
2: Então, graça alcançada,
0: graça
2: e testemunho realizado. Um abraço. Obrigado, Jesus da Santa Chagas.
0: Isso aí, Maria de Fátima, gente, se escutou, ela foi agraciada. E perceba, ela sentiu tanto essa presença de Jesus das Santas Chagas no momento que ela precisava de enfermidade, que se tornou uma mensageira líder. Você que recebeu uma graça de Jesus das Santas Chagas, que tal você se tornar um líder mensageiro da Capelinha de Jesus na sua cidade, no seu bairro, no seu condomínio? Gente, é tão fácil. Você vê, não tem cofrinho, o objetivo não é arrumar dinheiro nenhum, é levar Jesus Cristo. Não é substituir a capelinha de Nossa Senhora, porque onde passa Nossa Senhora, depois passa Jesus. Parabéns, Maria de Fátima de Brasília. Um abraço à Rádio Nova Aliança. Carlos Alberto da Silva, cardeal arcebispo Dom Paulo César Costa, da Arquidiocese de Brasília. Filhos amados, filhas queridas, eu vou para o intervalo e eu volto. Lembrando, nós estamos em pleno mês de Nossa Senhora do Carmo. Estamos em plena novena. Nunca se ouviu dizer, terceiro dia, volte comigo. Aniversário de Dom Wellington de Queiroz Vieira, da Diocese de Cristalândia, Tocantins. Aniversário da Rádio Cultura do Brejo FM, Brejinho, Rio Grande do Norte. Transcariri FM, Missão Velha, Ceará. Amanhã é domingo e aniversário de Dom Eduardo Malaspina, da Diocese de Itapeva, São Paulo. Rádio Alternativa FM, Iapu, Minas Gerais. Conexão FM, Varjão de Minas, Minas Gerais. São Bento FM, São Bento Maranhão, hoje é dia de São Bento. TV afiliada, Panharanete, Parobé, Rio Grande do Sul e Rex, Jacobina, Bahia. 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Escute esse testemunho, padre. Me chamo Izete Michelucci, moro em Curitiba, sou associada. Desde o início da obra, em setembro, meu esposo ficou desempregado e começamos a ir nas quintas eucarísticas. Antes, não podíamos participar por conta do trabalho dele, mas sempre tivemos vontade de participar. Na terceira quinta eucarística que estávamos participando, recebemos a notícia de que minha filha mais nova, Paloma, estava com suspeita de câncer na mama. Foi um desespero total. Na quinta seguinte, levei a biópsia dela. Apresentei ao Santíssimo em lágrimas. Quando o padre passou por uma senhora, ela pediu a palavra para dar um testemunho de cura do câncer. Eu chorei mais ainda. Tomara, disse eu, que um dia sejamos nós a testemunhar a cura da Paloma. Padre, hoje estou escrevendo para testemunhar que, apesar do resultado assustador da biópsia, chegamos no consultório e o médico falou: é, Paloma, vai ter que monitorar cada 6 meses, mas não é câncer. Desculpa a letra, eu estou com crise de fibromialgia que me impede de escrever direito. Não, filha, dá para entender perfeitamente. E letra bonita. Obrigado, Santíssimo Sacramento. Obrigado, Izete Michelucci, Curitiba, Paraná. Amado povo de Deus, vamos à novena de Nossa Senhora do Carmo. Rezemos. Nossa Senhora do Carmo, que deixaste o santo escapulário como sinal do vosso amor e proteção. Sois reconhecida como assistência na vida e consolador amável na hora da morte. Eu, vosso filho e devoto, pronto a vos servir, disposto a vos amar, me apresento a vós e nesta novena faço o meu pedido. Faça o seu pedido. Aquilo que parece humanamente impossível. Eu respiro fundo porque eu também tenho as minhas intenções e as coloco diante de Deus por Maria. Nossa Senhora do Carmo, Nunca se ouviu dizer que alguém necessitado, tendo recorrido a vós, tenha ficado desamparado. Com confiança, Mãe do Santo Escapulário, intercedei junto ao vosso Filho Jesus Cristo, por mim, por aqueles por quem devo rezar sempre e por aqueles que se confiam às minhas orações. Mãe amável, sede-nos propícia e rogai por nós a Deus, para que sejamos dignos das promessas de Cristo. Nossa Senhora do Carmo, rogai por nós. Nossa Senhora do Mãe do Santo Escapulário, rogai por nós. Madrinha da obra Evangelizar é Preciso, intercedei por nós. O Senhor esteja convosco, Ele está no meio de nós. Abençoai, Senhor, a água, a roupa dos enfermos, o final de semana, sem bebedeira, sem excessos, sem brigas. Abençoai e santificai aqueles que mais precisam, por intercessão de Nossa Senhora do Carmo, São Pio de Pietrelcina, nos méritos das Santas Chagas, em nome do Pai, do Filho e do Espírito Santo. Amém. E eu me despeço com este clipe, com esta música maravilhosa. Manda teus anjos. YouTube Padre Manzotti.

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2: 22 horas e 52 minutos.
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4: Padre Alcides Piquilo, que honra poder cantar contigo. 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
2: Não permita teu coração ter inveja e maldade. De modo geral, nunca haja de maldade com os outros. Escute o que eu estou dizendo. A mesma maldade que você atira nos outros, ela bate em você depois. Acredite nisso. Se você vir uma pessoa que possa ter cometido um grande lapso na vida, se você não puder ajudar, não estrague mais.
3: Jesus não foi um assistente social, não entregava cestas básicas para as pessoas. Claro, Jesus alimentou a fome de muita gente. Oh, cuidado com o que eu estou dizendo. Mas Jesus não fazia assistencialismo. Teve uma hora que Judas falou, a mulher estava derramando nos pés de Jesus um perfume caro, que até hoje é caro, nardo puro. Estava despejando aos pés de Jesus. Aí Judas, o ladrão Judas, falou assim, em vez de despejar isso no seu pé, por que não vende e dá para os pobres? Aí Jesus fala para Judas, pobres vocês sempre terão. Deixa que ela continue. Jesus amava os pobres e ajudava as pessoas, mas não fazia assistencialismo. Porque a verdade é que muita gente quer se promover à custa de pobre. Não é amor aos pobres, é promoção. Tem gente que ajuda pobre querendo benefícios por trás. É valor, é bom ajudar pobres. Me traz benefícios, era o caso de Judas.
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4: 22 horas e 57 minutos.

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2: Quando você está na dificuldade, você só tem duas escolhas. Ou entra na depressão, na tristeza, ou você cai, ou você fala, não vou me entregar, eu vou superar e eu vou sair dessa. E quando você sai dessa, você sai mais forte.

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1: Triste de você que renunciar a Jesus Cristo para seguir Barrabás. Triste de você. A sua alma vai se perder. A sua alma vai se perder, porque no mundo não tem salvação. No pecado não tem salvação. Feliz de você que escolher Jesus e renunciar ao mundo, renunciar ao pecado. Feliz de você. Você vai perder muita coisa, mas você vai ganhar o céu. O que adianta ganhar o mundo inteiro e perder sua alma?

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1: 23:57.
2: Meus irmãos, veja que esse pecado ainda existe nos dias de hoje. Quantas pessoas não querem Deus? E se uma pessoa não quer Deus, é porque ela não quer depender de Deus, correto? Sim ou não? Uma pessoa que não vem na missa, uma pessoa que não adora, uma pessoa que não busca a igreja, uma pessoa que não reza, é uma pessoa que está dizendo: eu não preciso de Deus, eu sei trabalhar, eu sei me virar, eu corro atrás das minhas coisas, eu não preciso de Deus para nada. Essa pessoa esquece completamente que o seu coração bate porque Deus o faz bater. Essa pessoa esquece que ela tem vida porque Deus dá vida. Essa pessoa esquece que o trabalho que ela tem foi Deus quem deu. Essa pessoa esquece que a inteligência que ela teve para passar numa faculdade foi Deus quem deu. Essa pessoa esquece que tudo que Deus, que ela tem, foi Deus quem deu. Essa pessoa esquece que o sol só brilha para ela porque Deus dá o sol. Mas ela acha que ela é independente. Eu não preciso de Deus para viver.
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0: Presidente Brunetti! Muito obrigado de coração a presença de todos vocês. Queria agradecer a todos os nossos familiares, a todas as pessoas que nos amam, que estão sempre próximas de nós, a toda a galera da organização. Valeu, valeu, Brunetti! Obrigado!
1: Valeu, galera! Obrigado de coração. Obrigado a todos que proporcionaram esse acontecimento lindo. Fica aqui a nossa mensagem. Nunca desista de um sonho.

0: Teve um dia que eu conversando com um jovem, o jovem, é que eu não posso, eu não gosto de falar nomes, mas aí seguia uma mulher que só vivia de bunda de fora na rede social. Eu falo: você é cristão e você segue essa mulher? Me desculpe, me desculpe. Então a gente precisa, meu povo, precisamos ser mais coerentes. Você diz que é cristão, então se vista como cristão, por favor, se vista como cristão. Ah, Frei, mas tem roupa para cristão? Tem roupa decente, roupa que não mostre, roupa que não traga malícia, roupa que não sensualize seu corpo, roupa que não revele a sua intimidade para as pessoas. Isso é roupa de cristão, roupa que carregue pudor.
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3: Meia-noite e 5 minutos.

seus filhos. Alguém me disse que sonhou e estava numa praia conversando.

Obrigado, Guilherme Santiago. Que bom. Deus te abençoe, meu querido. Deus te abençoe. Padre.

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2: Não tenha vergonha de carregar uma cruz no teu peito. Não tenha vergonha de andar na rua com um terço nas suas mãos. Segurando o terço com fé, você estará segurando as mãos de Nossa Senhora. Não tenha vergonha de usar camisas religiosas. Nós somos hoje o outdoor da fé.
3: Deus não chama você e te dá um monte de lei para você seguir de uma forma fria, dizendo para você: olha, é isso aí, ó. Segue os mandamentos e tá bom. Ei, a fé católica, a fé cristã não é um algo frio assim, não é uma vivência da lei pela lei. Aliás, isso Jesus questionou muito em sua época, porque muitos achavam que ser uma pessoa de Deus era simplesmente obedecer normas, era simplesmente obedecer rituais, era simplesmente obedecer leis. E Jesus veio dizendo: não, não basta ter só a observância de uma lei. Ele chama 12 para perto de si, para mostrar que a verdadeira fé era relacionamento.
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4: Meia-noite e 26 minutos.

0: deixa-te lapidar. Agradecimento, porque Deus te tomou nas suas mãos como um diamante. Então veja, Deus está te lapidando, meu filho. Está sofrendo? Deus está te lapidando. Mas o meu sofrimento é grande, é porque você precisa ser muito lapidado. Não se trabalha assim, um pedregulho vulgar. E se Deus está lapidando você, só se lapida o que é nobre, só se lapida o que vale a pena. O que não vale a pena, joga fora. Vou perder tempo em lapidar pedra que não é preciosa. Então, se você está sofrendo, é porque você é precioso para Deus.
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2: Meia-noite e 34 minutos.

0: 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Meia-noite e 48 minutos.
1: Diz que o vosso corpo é templo do Espírito Santo. E aí Paulo diz uma coisa que o mundo não entende. Isso talvez seja muito forte para o mundo atual. Paulo vai dizer: o teu corpo não te pertence. Porque qual é o slogan do mundo de hoje? Meu corpo, minhas regras. E Paulo vai dizer: o teu corpo não te pertence. Então, se o meu corpo não me pertence, ele pertence a quem? Pertence a Deus, pertence ao Espírito Santo. Então, antes de você colocar tatuagens nele, você devia perguntar: Espírito Santo, posso colocar tatuagens? Aí escute a resposta. E queira escutar. Então, quando você pega uma coisa que não te pertence e faz abuso com ela, ele comete uma profanação. Você, quando pega o seu corpo e faz dele o que você quiser, você está cometendo uma ruaça.
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2: Meia-noite e 56 minutos.
3: No Evangelho de São Mateus, capítulo 16, versículo 24, Jesus disse assim: se alguém quiser ser meu seguidor, vai ter que negar-se a si mesmo. Negar-se a si mesmo. Isto significa que você não vai poder fazer as suas vontades, porque tem coisas que eu quero que Deus não quer. Negar-se a si mesmo é negar a minha vontade. Por exemplo, Deus vai pedir de você um namoro sem sexo, um namoro casto. Esta é a vontade de Deus, só que muitas vezes as pessoas não querem. Segunda coisa, Jesus diz: se alguém quer vir após mim, negue-se a si mesmo, tome a sua cruz de cada dia e siga-me. Portanto, Jesus não está oferecendo vida fácil para ninguém. Jesus está oferecendo cruz. Sabe o que significa? Que se você quiser ser seguidor de Jesus no mundo de hoje, você vai passar pela cruz. Não é um caminho fácil, não é um caminho só de glória, não, é um caminho de cruz, é um caminho de sacrifício, é um caminho de negação da sua vontade própria. Portanto, existe uma grande diferença em ser simpatizante e ser seguidor, porque o que o simpatizante faz? Eu gosto de Jesus, eu escuto a palavra de Jesus, mas quero fazer da minha vida o que eu quiser, eu quero fazer da minha vida, a minha vontade. O seguidor de Cristo não faz a sua vontade própria, o seguidor de Cristo faz a vontade do Pai.
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2: 1:09.
3: Todos aqueles versículos da Bíblia que Jesus adverte, não se fala mais. E quando o sacerdote fala, a pessoa diz assim: ah, esse padre aí só fala dessas coisas. Por quê? Ficou só com aquela multiplicação dos pães, Deus é amor, Deus nunca esquece de você. Mas aqueles versículos de advertência de nosso Senhor, eles não são falados mais. Por isso que nós estamos nessa sem vergonhice.

0: cuide da sua saúde mental e espiritual. Primeiro, conecte-se com Deus diariamente. Conexão profunda com Deus. Todo dia, toda hora. Conecte-se com você mesmo. Se elogie. Tire um tempo para fazer o que você gosta. Tenha coragem de dizer não para aquilo que não te faz bem. Mas eu vou ofender. É preferível ofender o outro ou ofender a você? Isso não é ofender o outro. Não, isso eu não faço. Isso não me faz bem. Esse ambiente não me ajuda. Crie hábitos de autoconfiança. Ter a sua mente ocupada em coisas boas. Lembre daquele santo: cabeça vazia, oficina do diabo. Coloque a tua cabeça em coisas boas, compromissos que te dá vontade de viver.
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3: Uma hora e 16 minutos.
4: Se Deus é tão bom, por que que as pessoas ficam doentes? Se Deus é tão bom, por que que tem tanta catástrofe? Se Deus é tão bom, por que que Ele não resolve os problemas do mundo inteiro? Esse é o desejo, para a gente não ter responsabilidade nenhuma diante daquilo que a gente tem que fazer. Por que que tem gente que passa fome? Porque a gente só quer tudo para a gente. A gente quer comer tudo e não quer dar para ninguém. Por que que tem tanta doença? Porque a gente não cuida da gente. Por que que tem tanta catástrofe? Porque é tanto egoísmo que a gente está acabando com o mundo inteiro. Deus nos dá liberdade. Ele só vai interferir quando nós dissermos para Ele: pode mudar, Senhor. Muda agora a minha vida. Muda agora a minha história. Muda agora todo o meu ser. Deus sempre nos dá o melhor.
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1: Se alguém te pedir um favor e você pode fazê-lo, faça. Você não vai se arrepender. Se alguém está te pedindo alguma coisa e você pode fazê-lo, quando que a gente não vai fazer algo para alguém que nos pede? Quando a gente não pode. Então, se você não pode, você não vai fazer. Mas se você pode, faça. Alguém na rua te para e te pede comida. Se você puder fazer, faça. Alguém te pediu um favor, alguém te pediu alguma ajuda. Se você puder fazer, faça. Qual é o nosso problema? Mesmo podendo fazer, a gente não faz. Isso não é bom.
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4: 1 hora e 22 minutos.

diabo tem feito ataque à vida da família, que a família é o lugar onde brota vida. Porque onde Deus está, tem vida. Aonde Deus está, tem vida em abundância. Ou seja, por isso que a família é o lugar onde tem vida. A família católica é sempre a favor da vida, a favor da vida. A família católica é totalmente contra tudo que vai contra a vida. Só que o diabo ataca com contraceptivos as mulheres atoladas de contraceptivos, com uma única finalidade, muitas vezes: impedir a vida. Os contraceptivos não faz da sua família seu santuário da vida. Por isso que a igreja sempre foi contra. Não é o Frejus que proíbe, é a igreja. Porque a igreja lê a palavra e ela interpreta e diz: não, isto é contrário à vida. É o egoísmo, é o dinheiro, é o trabalho. E muitas famílias católicas não têm mais espaço para ter vida lá dentro. Contraceptivos e todas as outras coisas

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2: Uma hora e 59 minutos.
3: Talvez você está fugindo da vontade de Deus para sua vida.

0: Mas hoje, não resista mais. Não coloque mais resistências. E vá ao encontro da vontade de Deus. Porque talvez muitas vezes você também tentou fugir. Mas você também não resistiu. Não resista mais.
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1: Duas horas e 12 minutos.

Quantas vezes aqui você já ficou, ah, eu vou ficar um tempo sem conversar com essa pessoa para ela ver que ela me magoou? Quem é que já fez isso? Pois é. E esse tempo que você perdeu? Volta? Não. O tempo que você, um dia que você passa sem conversar com seu pai, um dia que você passa sem conversar com a sua mãe, com seu irmão, com seu melhor amigo, com seu marido, com sua mulher, com seu filho, nunca mais volta. Por isso que a regra do amor é que o sol não se ponha sobre a nossa ira. Porque senão nós estaremos perdendo tempo. E quem perde tempo vai se arrepender depois através de uma palavra que se chama remorso. Não tem nada mais triste do que você administrar um remorso depois que aquela pessoa se foi da sua história. Então, se hoje você tem a oportunidade de abraçar, de dar um beijo, de declarar que ama, não perca a oportunidade de fazer.

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2: 2 horas e 34 minutos.

0: Corrija seus filhos quando eles têm idade para aprender. Existe muita verdade nisso. Seu filho, quando ele é criança, ele vai colocar o dedo, por exemplo, na tomada. Você vai deixar? Corrija. Seu filho, sua filha, só quer ficar no celular. Corrija. Não é bater, não é matar de dar pancada. Seu filho, sua filha, começou a andar com más companhias, proíba de sair de casa. Gente, é fundamental. Uma criança, alguém, ele espera dos pais limites. Um adolescente espera que os pais digam o que fazer e não fazer. Eles falam que sabem, mas no fundo eles esperam. Jovem ainda não é maduro. Enquanto estiver embaixo do seu teto, coloque limites. Pais, mães, não sejam fracos na correção dos filhos. Limites. Se você não educar seus filhos enquanto estiver com você, o mundo vai educá-los a chibatadas.
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2: 2 horas e 45 minutos.

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1: 2 horas e 58 minutos.

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2: Se você está sendo provado, é porque você tem uma grande missão. Se você está sendo provado, é porque Deus confia em você, assim como aconteceu com Jó. Jó foi provado com permissão de Deus. E por que que Deus permitiu provar Jó? Porque Deus confiava em Jó. É como se Deus dissesse assim: eu vou lhe provar, mas eu sei que você é capaz de suportar, porque nada te acontece sem que você possa suportar. Não existe provação maior que as suas forças. Não existe. Toda provação você é capaz de suportar. E aí eu posso dizer que quanto maior a prova, maior a missão. Se você é muito provado, é porque talvez sua missão seja muito grande.

0: Deus hoje está dizendo para mim e para você: começa de novo. Começa de uma forma nova. Não do mesmo jeito. Se tiver que perder algumas coisas, perca. Se tiver que deixar algumas, deixe. Se tiver que ir sozinho, vá. Para poder se encontrar de novo. Para poder de novo realizar tudo aquilo que um dia ele pediu. E se você crer, tudo aquilo se realizará na sua história. Não sou eu que digo, é ele. Pode até demorar um pouco, pode até doer um pouco, mas ele nunca falha. Ele nunca rompe a aliança. Ele permanece fiel, mesmo quando nós somos infiéis. Oferece.
1: Nós não somos filhos de Deus logo quando nascemos. Preste atenção nisso. Você não é filho de Deus só por ter nascido. Nós somos criaturas de Deus, não filhos. Filhos adotivos. Quando é que você se tornou filho de Deus? Quando você é batizado. Veja, você teve um filho, você teve um neto. Ele já é filho de Deus? Não. Eu sei que a gente gosta de achar que todo mundo é filho de Deus, mas não. Quando a pessoa nasce, é criatura de Deus. Quando é que se torna filho? Com o batismo. No batismo você ouve esta voz: tu és o meu filho amado. Agora eu quero... Então veja, o batismo é para me tornar filho de Deus. Agora eu quero questionar os pais. Por que deixar a criança crescer para batizá-la? Porque hoje tem muito disso, né? Não, vou deixar ela crescer para ela decidir se ela quer ser batizada. Me parece estranho isso. Você vai esperar ela crescer para ela se tornar filha de Deus? Ser filho de Deus é algo ruim ou é algo bom, minha gente? Me diga, ser filho de Deus é algo bom ou algo ruim? Se for algo bom, por que que nós vamos deixar a pessoa crescer para se tornar filha? Por que que a gente já não pode fazer isso?
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3: 3 horas e 52 minutos.

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2: 4 horas e 5 minutos.

0: Em meio a tantos barulhos da nossa vida, a gente não consegue parar um minuto para dizer para Ele: fala, Senhor. Fala aquilo que o Senhor quer falar. A gente não tem intimidade para entrar numa sintonia, porque você não tem tempo. Você não para. É tanta coisa para resolver que você está preocupado com o que você vai comer depois aqui. Ou o que você vai fazer depois. E aí Deus está falando: ei, sai daí. Viva aquilo que eu estou te dando. Experimenta aquilo que eu estou te oferecendo. A chave da sua liberdade só você possui. Você só fica preso se você quiser. Você só fica nisso que você está vivendo se você não tiver a ousadia de olhar para você e dizer: eu mereço muito mais do que isso.
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3: 4 horas e 14 minutos.
4: A pessoa que reza, ela entende que ela é dependente de Deus. Que se eu não rezar, eu não vou aguentar o rojão. Se eu não rezar, eu não vou aguentar isto. Eu preciso de Deus para tudo. Gente, você precisa de Deus para tudo. É por isso que a nossa oração deve ser de manhã à noite. A gente acorda rezando, vive o dia rezando e dorme rezando. Por quê? Eu preciso de Deus noite e dia. Eu sou dependente de Deus noite e dia. Uma pessoa de oração é uma pessoa que sabe que não pode viver sem Deus.
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2: 4 horas e 26 minutos.

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2: 4 horas e 42 minutos.

0: Nem todo mundo é seu amigo. Entenda isso. Quantas pessoas erram? Por exemplo, quantos homens entendem que seus amigos são aqueles do bar? Não, amigo não se encontra em bar. Amigo não se encontra em festa. Diz a palavra de Deus que amigo você encontra na dor. Amigo você não encontra na festa, amigo você encontra na dor. E a Bíblia diz: entre mil que você conhece, um só é seu amigo. Muita gente pode tentar destruir os teus sonhos. Tem pessoas que querem destruir. Mas se o sonho é de Deus, escuta isso: se o sonho é de Deus, ninguém vai destruir. Que é de Deus, ninguém destrói, ninguém destrói. Eu te falo isso com toda a certeza do meu coração. Se este é o sonho de Deus para a sua vida, fique tranquilo, durma tranquilo. Pode ter muita gente contra você, mas ninguém vai conseguir te derrubar. Por um único motivo: porque não são os seus sonhos, são os sonhos de Deus. Amém?
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3: 4 horas e 48 minutos.
0: Eu não sei o que está acontecendo na sua vida hoje, de difícil, de dificuldade. Eu não sei as pessoas difíceis que hoje você tem que conviver com elas. Mas o grande conselho para você é: suporte. Suporta. E não suporta de cara feia. E não é suportar reclamando. É suportar com alegria. E o fruto dessa suportação vai ser a paz. Quanto mais você suportar, mais paz você vai ter.
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2: E preste atenção no que eu vou lhe dizer. É no deserto que você ouve a voz de Deus. É no deserto que você aprende as coisas de Deus. É tão verdade que as pessoas dizem assim: foi naquele momento de sofrimento que eu mais aprendi. Porque às vezes a gente não tem capacidade de aprender quando as coisas estão dando bem, está tudo dando certo, a gente fica desatento, a gente não escuta Deus. Às vezes é preciso chegar à prova, é preciso chegar ao sofrimento, é preciso a gente estar no deserto para a gente entender algumas coisas que a gente não estava vendo. É no deserto que Deus fala com você. E às vezes você chega no deserto já cansado. Mas eu tenho que lhe dizer que é no deserto que Deus vai renovar as suas forças.

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1: Deus nunca erra. Nós que somos precipitados. Eu sei que você está vivendo um momento difícil, mas não adianta se precipitar. Não adianta querer respostas rápidas, imediatas e do jeito que você quer. Abandone-se em Deus e deixa Ele conduzir tua vida. Na hora certa,

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1: Não permita teu coração ter inveja e maldade. De modo geral, nunca haja de maldade com os outros. Escute o que eu estou dizendo. A mesma maldade que você atira nos outros, ela bate em você depois. Acredite nisso. Se você vir uma pessoa que possa ter cometido um grande lapso na vida, se você não puder ajudar, não estrague mais.

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1: Por favor, a minha pregação, ela não pode agradar ao mundo. A minha pregação não pode agradar ao mundo. Se a minha pregação está agradando este mundo, é porque eu não estou pregando o verdadeiro evangelho. Porque a verdadeira pregação não agrada o mundo. O mundo não gosta da palavra de Deus. A Bíblia deixa bem claro: não ameis o mundo e nem o que há no mundo.
2: Se Deus te enviar algum sofrimento, se Deus permitir alguma tribulação na sua vida, não se entristeça, nem se deixe o seu coração esmorecer, pois depressa eu posso livrá-lo, aliviá-lo, transformar tudo que o aflige em alegria. Como se Deus estivesse dizendo para você: ei, eu estou no controle de todas as coisas, filho. Eu estou no controle de todas as coisas. Mas para o seu próprio bem, você precisa da adversidade. Amém? Que Deus te abençoe. Força, filho. Não desanime. Coragem. Essa adversidade vai fazer de você um grande santo. Que Deus te abençoe em nome do Pai, e do Filho, e do Espírito Santo. Amém.
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5: 5 horas e 34 minutos.

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2: Um membro da família é capaz de santificar os outros. Um membro da família é capaz de operar graças pelos outros. Lembra daquela passagem do Antigo Testamento? E se tiver um justo, você, Deus, o Senhor terá misericórdia dessa cidade? Sim, se tiver um, eu terei misericórdia. Deus precisa que ao menos um se levante dentro de cada família da nossa nação. Ao menos um. E eu já posso dizer, você já foi o escolhido por Deus.
3: Não, mas eu quero pensar do meu jeito e eu quero continuar indo para a igreja. Tudo bem, aí você vai ser um daqueles que Jesus, quando se encontrar com você, vai dizer: nem todo aquele que me disse Senhor, Senhor entrará no reino dos céus. Mas quem é que vai entrar no céu? Aquele que fez a minha vontade, e não aquele que foi para a igreja só e aquele que só rezou. Aquele que disse Senhor, Senhor, mas você não praticou a minha vontade.
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4: Tô muito feliz de ter vocês aqui comigo, Thiago.
5: Padre Alcides Piquilo, que honra poder cantar contigo. Irmãos de fé,

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2: Cinco horas e 51 minutos.

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2: Meus irmãos, veja que esse pecado ainda existe nos dias de hoje. Quantas pessoas não querem Deus? E se uma pessoa não quer Deus, é porque ela não quer depender de Deus, correto? Sim ou não? Com uma pessoa que não vem na missa, uma pessoa que não adora, uma pessoa que não busca a igreja, uma pessoa que não reza, é uma pessoa que está dizendo: eu não preciso de Deus, eu sei trabalhar, eu sei me virar, eu corro atrás das minhas coisas, eu não preciso de Deus para nada. Essa pessoa esquece completamente que o seu coração bate porque Deus o faz bater. Essa pessoa esquece que ela tem vida porque Deus dá vida. Essa pessoa esquece que o trabalho que ela tem foi Deus quem deu. Essa pessoa esquece que a inteligência que ela teve para passar numa faculdade foi Deus quem deu. Essa pessoa esquece que tudo que Deus, que ela tem, foi Deus quem deu. Essa pessoa esquece que o sol só brilha para ela porque Deus dá o sol. Mas ela acha que ela é independente. Eu não preciso de Deus para viver.

quando a aurora já anuncia o raiar de um novo dia, que se eleve ao Criador a prece das criaturas. Obrigado, Pai, pela vida que nos dais, pelo amor que nos faz viver. Vamos hoje também continuar a nossa ladainha do amor de Deus, conforme o Salmo 136. Senhor Deus, Tu és a minha herança, nada mais quero senão o Teu amor que dura para sempre. Só espero viver eternamente contigo, porque Teu amor dura para sempre. Tu és a salvação dos deprimidos, porque Teu amor dura para sempre. Tu nos alimentas a cada dia, porque Teu amor dura para sempre. O Deus eterno é nosso Pai, celebrai, exultai. Tu és a força em nossa caminhada, porque eterno é Teu amor. Não tememos, não trememos, não duvidamos. Tu és, ó Deus, a nossa fortaleza, porque o Teu amor dura para sempre. Quando a tristeza nos abate, Tu nos ensinas a erguer os olhos, porque o Teu amor dura para sempre. Quando nossa fraqueza nos desanima, Tu és o farol que nos ilumina, porque o Teu amor dura para sempre. Deus dos altos céus, nós confiamos em Ti. E agora, quero comunicar de coração a cada um de vocês a bênção bíblica sacerdotal. Deus te abençoe e te guarde. Deus te mostre seu rosto de bondade e tenha compaixão de ti. Deus volte para ti sua face de luz e te conceda a paz. Que venha sobre todos e todas e permaneça hoje e sempre a bênção do Pai, do Filho e do Espírito Santo. Amém.

0: 6:08.
1: Não se iluda. Nossas cabeças, nossos corações não convertidos, tolos que somos, nós achamos que, eu rezo, então eu sou santo. Não é verdade. Se você reza, cuidado. O próprio ato de rezar pode ser um pecado. É importante, porque tem gente que acha que porque reza, não peca. Mas se você não rezar direito, se você não rezar como deve, você pode, no ato de rezar, estar desagradando a Deus e estar cometendo um grave erro, um grave pecado. Vamos dar um exemplo muito óbvio. Se você rezar pedindo para Deus matar o seu vizinho, que derrame um raio lá do céu na cabeça dele. Oh, meu Deus, que esse filho da mãe, que esse desgraçado receba um raio na cabeça dele e morra seco no chão. Você está rezando, não está? Mas a própria oração é um pecado, não é verdade?
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4: Diante do pecado você não ri, diante do pecado você chora. Agora, se você não sente a necessidade de chorar os teus pecados, algo muito grave está acontecendo com você. Significa que você não tem um arrependimento verdadeiro. Significa que você não entendeu o quanto que você feriu a Deus, o quanto você feriu a si mesmo, o quanto você feriu a outra, talvez você envolveu outra pessoa, então você não tem noção do quanto você feriu outra pessoa. E o mais importante, você não tem noção de quanto você feriu a Deus. Então peça a Deus a graça, porque é uma graça, a graça de chorar os pecados.
5: Quando você está na dificuldade, você só tem duas escolhas. Ou entra na depressão, na tristeza, ou você cai, ou você fala, não vou me entregar, eu vou superar e eu vou sair dessa. E quando você sai dessa, você sai mais forte.
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0: 6:10.
4: O que é ser fraco na fé? É quando eu tiro os olhos de Jesus e olho para os meus problemas. Então tem muita gente, preste atenção nisso, tem muita gente aí que está fraca na fé, tem muita gente aí que está com medo dos problemas que está vivendo. Por quê? Porque você tirou os olhos de Jesus para olhar para o seu problema. E quando você tira os olhos de Jesus, quando você olha para Jesus, você tem paz. Quando você olha para Jesus, você tem segurança. Quando você olha para Jesus, você tem fé. Mas se você tirar os olhos de Jesus para olhar para o seu problema, o teu problema vai te trazer medo, o teu problema vai te trazer angústia, o teu problema vai te trazer tristeza, porque parece que ele é maior que você. Mas qual foi o teu problema? Problema a gente sempre vai ter. Olha para Jesus. Não fraqueje na fé.
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4: Jesus não foi um assistente social, não entregava cestas básicas para as pessoas. Claro, Jesus alimentou a fome de muita gente. Oh, cuidado com o que eu estou dizendo. Mas Jesus não fazia assistencialismo. Teve uma hora que Judas falou, a mulher estava derramando nos pés de Jesus um perfume caro, que até hoje é caro, nardo puro. Estava despejando aos pés de Jesus. Aí Judas, o ladrão Judas, falou assim, em vez de despejar isso no seu pé, por que não vende e dá para os pobres? Aí Jesus fala para Judas, pobres vocês sempre terão. Deixa que ela continue. Jesus amava os pobres e ajudava as pessoas, mas não fazia assistencialismo. Porque a verdade é que muita gente quer se promover à custa de pobre. Não é amor aos pobres, é promoção. Tem gente que ajuda pobre querendo benefícios por trás. É bom ajudar pobres. Me traz benefícios, era o caso de Judas. Então o que nós estamos querendo fazer? Nós estamos querendo seguir porque o mundo todo está assim, então agora a igreja tem que seguir isso. Não, a igreja é o farol da verdade. Então se o mundo todo está seguindo isso, se o mundo todo está seguindo o erro, a igreja é aquela que se opõe. A igreja é aquela que defende a verdade. A igreja é aquela que diz não. Não.
5: A igreja é aquela que vai

0: Eu falo, você é cristão e você segue essa mulher? Me desculpe. Me desculpe. Então a gente precisa, meu povo, precisamos ser mais coerentes. Você diz que é cristão, então se vista como cristão, por favor, se vista como cristão. Ah, Frei, mas tem roupa para cristão? Tem, roupa decente. Roupa que não mostre, roupa que não traga malícia, roupa que não sensualize seu corpo, roupa que não revele a sua intimidade para as pessoas. Isso é roupa de cristão. Roupa que carregue pudor.
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0: Triste de você que renunciar a Jesus Cristo para seguir Barrabás. Triste de você. A sua alma vai se perder. A sua alma vai se perder, porque no mundo não tem salvação. No pecado não tem salvação. Feliz de você que escolher Jesus e renunciar ao mundo, renunciar ao pecado. Feliz de você. Você vai perder muita coisa, mas você vai ganhar o céu. Que adianta ganhar o mundo inteiro e perder sua alma?
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3: 6 horas e 22 minutos.

0: Não te queixes se sofres. Lapida-se a pedra que se estima que tem valor. Dói-te? Deixa-te lapidar. Agradecimento. Porque Deus te tomou nas suas mãos como um diamante. Então veja, Deus está te lapidando, meu filho. Está sofrendo? Deus está te lapidando. Mas o meu sofrimento é grande, é porque você precisa ser muito lapidado. Não se trabalha assim, um pedregulho vulgar. E se Deus está lapidando você, só se lapida o que é nobre, só se lapida o que vale a pena. O que não vale a pena, joga fora. Vou perder tempo em lapidar pedra que não é preciosa. Então, se você está sofrendo, é porque você é precioso para Deus.
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1: Seis horas e 32 minutos.

Deus não chama você e te dá um monte de lei para você seguir de uma forma fria, dizendo para você: olha, é isso aí, ó, segue os mandamentos e tá bom. Ei, ei, a fé católica, a fé cristã não é um algo frio assim, não é uma vivência da lei pela lei. Aliás, isso Jesus questionou muito em sua época, porque muitos achavam que ser uma pessoa de Deus era simplesmente obedecer normas, era simplesmente obedecer rituais, era simplesmente obedecer leis. E Jesus veio dizendo: não, não basta ter só a observância de uma lei. Ele chama 12 para perto de si, para mostrar que a verdadeira fé era relacionada.

0: só por ti, Jesus.
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0: Não tenha vergonha de carregar uma cruz no teu peito. Não tenha vergonha de andar na rua com um terço nas suas mãos. Segurando o terço com fé, você estará segurando as mãos de Nossa Senhora. Não tenha vergonha de usar camisas religiosas. Nós somos hoje o outdoor da fé.
1: A palavra de Jesus para você hoje é: venha a mim quando se achar aflito. Quando você se achar aflito, quando você se achar atribulado, vá para Jesus, por favor.
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4: 6 horas e 47 minutos.

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2: 7:01.
3: No Evangelho de São Mateus, capítulo 16, versículo 24, Jesus disse assim: se alguém quiser ser meu seguidor, vai ter que negar-se a si mesmo. Negar-se a si mesmo. Isto significa que você não vai poder fazer as suas vontades, porque tem coisas que eu quero que Deus não quer. Negar-se a si mesmo é negar a minha vontade. Por exemplo, Deus vai pedir de você um namoro sem sexo. Um namoro casto. Esta é a vontade de Deus. Só que muitas vezes as pessoas não querem. Segunda coisa, Jesus diz: se alguém quer vir após mim, negue-se a si mesmo. Tome a sua cruz de cada dia e siga-me. Portanto, Jesus não está oferecendo vida fácil para ninguém. Jesus está oferecendo cruz. Sabe o que significa? Que se você quiser ser seguidor de Jesus no mundo de hoje, você vai passar pela cruz. Não é um caminho fácil, não é um caminho só de glória, não, é um caminho de cruz, é um caminho de sacrifício, é um caminho de negação da sua vontade própria. Portanto, existe uma grande diferença em ser simpatizante e ser seguidor, porque o que o simpatizante faz? Eu gosto de Jesus, eu escuto a palavra de Jesus, mas quero fazer da minha vida o que eu quiser, eu quero fazer da minha vida, a minha vontade. O seguidor de Cristo não faz a sua vontade própria, o seguidor de Cristo faz a vontade do Pai.
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4: Que o vosso corpo é templo do Espírito Santo. E Paulo diz uma coisa que o mundo não entende. Isso talvez seja muito forte para o mundo atual. Paulo vai dizer: o teu corpo não te pertence. Porque qual é o slogan do mundo de hoje? Meu corpo, minhas regras. E Paulo vai dizer: o teu corpo não te pertence. Então, se o meu corpo não me pertence, ele pertence a quem? Pertence a Deus, pertence ao Espírito Santo. Então, antes de você colocar tatuagens nele, você devia perguntar: Espírito Santo, posso colocar tatuagens? Aí escute a resposta. E queira escutar. Então, quando você pega uma coisa que não te pertence e faz abuso com ela, ele comete uma profanação. Você, quando pega o seu corpo e faz dele o que você quiser, você está cometendo uma ruaça.
3: Talvez você está fugindo da vontade de Deus para sua vida.

0: Mas hoje, não resista mais. Não coloque mais resistências. E vá ao encontro da vontade de Deus. Porque talvez muitas vezes você também tentou fugir. Mas você também não resistiu. Não resista mais.
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3: 7:05.
4: Ah, padre, eu queria uma vida sem dor. Quem é que gostaria de uma vida sem dor? Gostaria ou não? Sim ou não? Fala forte, criatura. Você quer uma vida sem dor, sim ou não? Só a vida eterna. Tá preparado para ir para lá? Tá preparado? Quer ir? Ah, padre, pode sentir mais um pouquinho de dor. Vamos sentir, não tô querendo ir não. Que tá bom demais. Criatura, é isso que ele tá dizendo para nós. Por isso que a vida, ela tem que ser um sinal aonde você seja remédio para o outro. Para de causar dor na vida do outro. Para de ser o motivo da dor e seja o remédio. Aquilo que dói, a ferida que está aberta, ela precisa ser cicatrizada. Enquanto ela não é cicatrizada, você não superou a dor. Quando você olha para uma marca que foi cicatrizada, você olha para ela e fala assim, nossa, isso doeu demais. Mas agora não dói mais, só ficou uma marca para eu lembrar que eu sou muito mais forte do que aquilo que está me matando.
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1: 7:25.
2: Todos aqueles versículos da Bíblia que Jesus adverte, não se fala mais. E quando um sacerdote fala, a pessoa diz assim: ah, esse padre aí é de... só fala dessas coisas. Por quê? Ficou só com aquela multiplicação dos pães, Deus é amor, Deus nunca esquece de você. Mas aqueles versículos de advertência de nosso Senhor, eles não são falados mais. Por isso que nós estamos nessa sem vergonhice.
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2: 7:33.
3: Se alguém te pedir um favor e você pode fazê-lo, faça. Você não vai se arrepender. Se alguém está te pedindo alguma coisa e você pode fazê-lo, quando que a gente não vai fazer algo para alguém que nos pede? Quando a gente não pode. Então, se você não pode, você não vai fazer. Mas se você pode, faça. Alguém na rua te para e te pede comida. Se você puder fazer, faça. Alguém te pediu um favor, alguém te pediu alguma ajuda. Se você puder fazer, faça. Qual é o nosso problema? Mesmo podendo fazer, a gente não faz. Isso não é bom.
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4: Se Deus é tão bom, por que que as pessoas ficam doentes? Se Deus é tão bom, por que que tem tanta catástrofe? Se Deus é tão bom, por que que Ele não resolve os problemas do mundo inteiro? Esse é o desejo, para a gente não ter responsabilidade nenhuma diante daquilo que a gente tem que fazer. Por que que tem gente que passa fome? Porque a gente só quer tudo para a gente quer comer tudo e não quer dar para ninguém. Por que que tem tanta doença? Porque a gente não cuida da gente. Por que que tem tanta catástrofe? Porque é tanto egoísmo que a gente está acabando com o mundo inteiro. Deus nos dá liberdade. Ele só vai interferir quando nós dissermos para Ele: pode mudar, Senhor. Muda agora a minha vida. Muda agora a minha história. Muda agora todo o meu ser. Deus sempre nos dá o melhor.
5: Cuide da sua saúde mental e espiritual. Primeiro, conecte-se com Deus diariamente. Conexão profunda com Deus. Todo dia, toda hora. Conecte-se com você mesmo. Se elogie. Tire um tempo para fazer o que você gosta. Tenha coragem de dizer não para aquilo que não te faz bem. Mas eu vou ofender. É preferível ofender o outro ou ofender a você? Isso não é ofender o outro. Não, isso eu não faço. Isso não me faz bem. Esse ambiente não me ajuda. Crie hábitos de autoconfiança. Ter a sua mente ocupada em coisas boas. Lembre daquele santo: cabeça vazia, oficina do diabo. Coloque a tua cabeça em coisas boas. Compromissos que te dá vontade de viver.
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2: 7:46.
3: O diabo tem feito ataque à vida da família, que a família é o lugar onde brota vida. Porque onde Deus está, tem vida. Aonde Deus está, tem vida em abundância. Ou seja, por isso que a família é o lugar onde tem vida. A família católica é sempre a favor da vida, a favor da vida. A família católica é totalmente contra tudo que vai contra a vida. Só que o diabo ataca com contraceptivos as mulheres atoladas de contraceptivos, com uma única finalidade, muitas vezes: impedir a vida. Os contraceptivos não fazem da sua família ser um santuário da vida. Por isso que a igreja sempre foi contra. Não é o Frejus que proíbe, é a igreja. Porque a igreja lê a palavra e ela interpreta e diz: não, isto é contrário à vida. É o egoísmo, é o dinheiro, é o trabalho. E muitas famílias católicas não têm mais espaço para ter vida lá dentro. Contraceptivos e todas as outras coisas.
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1: 7 horas e 55 minutos.

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1: Oito horas e sete minutos.

0: Quantas vezes aqui você já ficou, ah, eu vou ficar um tempo sem conversar com essa pessoa para ela ver que ela me magoou? Quem aqui já fez isso? Pois é. E esse tempo que você perdeu? Volta? Não. O tempo que você, um dia que você passa sem conversar com seu pai, um dia que você passa sem conversar com a sua mãe, com seu irmão, com seu melhor amigo, com seu marido, com sua mulher, com seu filho, nunca mais volta. Por isso que a regra do amor é que o sol não se ponha sobre a nossa ira. Porque senão nós estaremos perdendo tempo. E quem perde tempo vai se arrepender depois através de uma palavra que se chama remorso. Não tem nada mais triste do que você administrar um remorso depois que aquela pessoa se foi da sua história. Então, se hoje você tem a oportunidade de abraçar, de dar um beijo, de declarar que ama, não perca a oportunidade de fazer.
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2: 8 horas e 29 minutos.

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1: 8 horas e 42 minutos.

0: Quando uma pessoa nos machuca, nos ofende, nos trai, a gente tem duas possibilidades. A primeira, a gente se vinga para ser feliz alguns dias. A segunda, a gente perdoa para ser feliz o resto da vida em relação a aquilo. Por isso hoje, se tiver lá alguma coisa a pedir perdão, não espere amanhã. Nós nunca sabemos quanto tempo temos.
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3: 8 horas e 55 minutos.

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2: 9 horas e 5 minutos.

Corrija seus filhos quando eles têm idade para aprender. Existe muita verdade nisso. Seu filho, quando ele é criança, ele vai colocar o dedo, por exemplo, na tomada. Você vai deixar? Corrija. Seu filho, sua filha, só quer ficar no celular. Corrija. Não é bater, não é matar de dar pancada. Seu filho, sua filha, começou a andar com más companhias, proíba de sair de casa. Gente, é fundamental. Uma criança, alguém, ele espera dos pais limites. Um adolescente espera que os pais digam o que fazer e não fazer. Eles falam que sabem, mas no fundo eles esperam. Jovem ainda não é maduro. Enquanto estiver embaixo do seu teto, coloque limites. Pais, mães, não sejam fracos na correção dos filhos. Limites. Se você não educar seus filhos enquanto estiver com você, o mundo vai educá-los a chibatadas.

0: 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Nove horas e 18 minutos.
1: Se você está sendo provado é porque você tem uma grande missão. Se você está sendo provado é porque Deus confia em você, assim como aconteceu com Jó. Jó foi provado com permissão de Deus. E por que que Deus permitiu provar Jó? Porque Deus confiava em Jó. É como se Deus dissesse assim: eu vou lhe provar, mas eu sei que você é capaz de suportar, porque nada te acontece sem que você possa suportar. Não existe provação maior que as suas forças. Não existe. Toda provação você é capaz de suportar. E aí eu posso dizer que quanto maior a prova, maior a missão. Se você é muito provado, é porque talvez sua missão seja muito grande.
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0: Não permita teu coração ter inveja e maldade. De modo geral, nunca haja de maldade com os outros. Escute o que eu estou dizendo. A mesma maldade que você atira nos outros, ela bate em você depois. Acredite nisso. Se você vir uma pessoa que possa ter cometido um grande lapso na vida, se você não puder ajudar, não estrague mais.
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2: Meus irmãos, veja que esse pecado ainda existe nos dias de hoje. Quantas pessoas não querem Deus? E se uma pessoa não quer Deus, é porque ela não quer depender de Deus, correto? Sim ou não? Com uma pessoa que não vem na missa, uma pessoa que não adora, uma pessoa que não busca a igreja, uma pessoa que não reza, é uma pessoa que está dizendo: eu não preciso de Deus, eu sei trabalhar, eu sei me virar, eu corro atrás das minhas coisas, eu não preciso de Deus para nada. Essa pessoa esquece completamente que o seu coração bate porque Deus o faz bater. Essa pessoa esquece que ela tem vida porque Deus dá vida. Essa pessoa esquece que o trabalho que ela tem foi Deus quem deu. Essa pessoa esquece que a inteligência que ela teve para passar numa faculdade foi Deus quem deu. Essa pessoa esquece que tudo que Deus, que ela tem, foi Deus quem deu. Essa pessoa esquece que o sol só brilha para ela porque Deus dá o sol. Mas ela acha que ela é independente. Eu não preciso de Deus para viver.
3: Teve um dia que eu conversando com um jovem, o jovem, é que eu não gosto de falar nomes, mas aí seguia uma mulher que só vivia de bunda de fora na rede social. Eu falo: você é cristão e você segue essa mulher? Me desculpe. Então a gente precisa, meu povo, precisamos ser mais coerentes. Você diz que é cristão, então se vista como cristão, por favor, se vista como cristão. Ah, Frei, mas tem roupa para cristão? Tem, roupa decente, roupa que não mostre, roupa que não traga malícia, roupa que não sensualize seu corpo, roupa que não revele a sua intimidade para as pessoas, isso é roupa de cristão, roupa que carregue pudor.
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5: 9 horas e 32 minutos.

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1: 9:45.
2: E preste atenção no que eu vou lhe dizer. É no deserto que você ouve a voz de Deus. É no deserto que você aprende as coisas de Deus. É tão verdade que as pessoas dizem assim: foi naquele momento de sofrimento que eu mais aprendi. Porque às vezes a gente não tem capacidade de aprender quando as coisas estão dando bem, está tudo dando certo, a gente fica desatento, a gente não escuta Deus. Às vezes é preciso chegar à prova, é preciso chegar ao sofrimento, é preciso a gente estar no deserto para a gente entender algumas coisas que a gente não estava vendo. É no deserto que Deus fala com você. E às vezes você chega no deserto já cansado. Mas eu tenho que lhe dizer que é no deserto que Deus vai renovar as suas forças.
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2: 9:55.
3: Não espere partir para saber que tinha, nem espere morrer para saber que amava.

0: Deus hoje está dizendo para mim e para você: começa de novo. Começa de uma forma nova. Não do mesmo jeito. Se tiver que perder algumas coisas, perca. Se tiver que deixar algumas, deixe. Se tiver que ir sozinho, vá. Para poder se encontrar de novo. Para poder de novo realizar tudo aquilo que um dia ele pediu. E se você crer, tudo aquilo se realizará na sua história. Não sou eu que digo, é ele. Pode até demorar um pouco, pode até doer um pouco, mas ele nunca falha. Ele nunca rompe a aliança. Ele permanece fiel, mesmo quando nós somos infiéis. Oferece.
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2: Nós não somos filhos de Deus logo quando nascemos. Preste atenção nisso. Você não é filho de Deus só por ter nascido. Nós somos criaturas de Deus. Não filhos. Filhos adotivos. Quando é que você se tornou filho de Deus? Quando você é batizado. Veja, você teve um filho. Você teve um neto. Ele já é filho de Deus? Não. Eu sei que a gente gosta de achar que todo mundo é filho de Deus, mas não. Quando a pessoa nasce, é criatura de Deus. Quando é que se torna filho? Com o batismo. No batismo você ouve esta voz: tu és o meu filho amado. Agora eu quero... Então veja, o batismo é para me tornar filho de Deus. Agora eu quero questionar os pais. Por que deixar a criança crescer para batizá-la? Porque hoje tem muito disso, né? Não, vou deixar ela crescer para ela decidir se ela quer ser batizada. Me parece estranho isso. Você vai esperar ela crescer para ela se tornar filha de Deus? Ser filho de Deus é algo ruim ou é algo bom, minha gente? Me diga, ser filho de Deus é algo bom ou algo ruim? Se for algo bom, por que que nós vamos deixar a pessoa crescer para se tornar filha? Por que que a gente já não pode fazer isso?
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3: Um membro da família é capaz de santificar os outros. Um membro da família é capaz de operar graças pelos outros. Lembra daquela passagem do Antigo Testamento? E se tiver um justo, você, Deus, o Senhor terá misericórdia dessa cidade? Sim, se tiver um, eu terei misericórdia. Deus precisa que ao menos um se levante dentro de cada família da nossa nação. Ao menos um. E eu já posso dizer, você já foi o escolhido por Deus.
4: Uma pessoa inteligente aprende com seus erros. Uma pessoa sábia aprende com os erros dos outros.
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5: Dez horas e 7 minutos.

0: A pessoa que reza, ela entende que ela é dependente de Deus. Que se eu não rezar, eu não vou aguentar o rojão. Se eu não rezar, eu não vou aguentar isto. Eu preciso de Deus para tudo. Gente, você precisa de Deus para tudo. É por isso que a nossa oração deve ser de manhã à noite. A gente acorda rezando, vive o dia rezando e dorme rezando. Por quê? Eu preciso de Deus noite e dia. Eu sou dependente de Deus noite e dia. Uma pessoa de oração é uma pessoa que sabe que não pode viver sem Deus.
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2: 10 horas e 15 minutos.
3: Em meio a tantos barulhos da nossa vida, a gente não consegue parar um minuto para dizer para Ele: fala, Senhor. Fala aquilo que o Senhor quer falar. A gente não tem intimidade para entrar numa sintonia.

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2: 10 horas e 24 minutos.

Deus te enviar algum sofrimento, se Deus permitir alguma tribulação na sua vida, não se entristeça, nem se deixe o seu coração esmorecer, pois depressa eu posso livrá-lo, aliviá-lo, transformar tudo que o aflige em alegria. Como se Deus estivesse dizendo para você: ei, eu estou no controle de todas as coisas, filho. Eu estou no controle de todas as coisas. Mas para o seu próprio bem, você precisa da adversidade. Amém? Que Deus te abençoe. Força, filho. Não desanime. Coragem. Essa adversidade vai fazer de você um grande santo. Que Deus te abençoe em nome do Pai, e do Filho, e do Espírito Santo. Amém.

0: 10:33.
1: Ter fé não é achar que Deus fará o que eu quero, mas ter a certeza de que Deus fará por mim tudo o que preciso.

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2: Todos aqueles versículos da Bíblia que Jesus adverte, não se fala mais. E quando o sacerdote fala, a pessoa diz assim: ah, esse padre aí só fala dessas coisas. Por quê? Ficou só com aquela multiplicação dos pães, Deus é amor, Deus nunca esquece de você. Mas aqueles versículos de advertência de nosso Senhor, eles não são falados mais. Por isso que nós estamos nessa sem vergonhice.
3: Se alguém te pedir um favor e você pode fazê-lo, faça. Você não vai se arrepender. Se alguém está te pedindo alguma coisa e você pode fazê-lo, quando que a gente não vai fazer algo para alguém que nos pede? Quando a gente não pode. Então, se você não pode, você não vai fazer. Mas se você pode, faça. Alguém na rua te para e te pede comida. Se você puder fazer, faça. Alguém te pediu um favor, alguém te pediu alguma ajuda, se você puder fazer, faça. Qual é o nosso problema? Mesmo podendo fazer, a gente não faz. Isso não é bom.
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4: 10 horas e 35 minutos.

0: Jesus não foi um assistente social, não entregava cestas básicas para as pessoas. Claro, Jesus alimentou a fome de muita gente. Oh, cuidado com o que eu estou dizendo. Mas Jesus não fazia assistencialismo. Teve uma hora que Judas falou, a mulher estava derramando nos pés de Jesus um perfume caro, que até hoje é caro, nardo puro. Estava despejando aos pés de Jesus. Aí Judas, o ladrão Judas, falou assim, em vez de despejar isso no seu pé, por que não vende e dá para os pobres? Aí Jesus fala para Judas, pobres vocês sempre terão. Deixa que ela continue. Jesus amava os pobres e ajudava as pessoas, mas não fazia assistencialismo. Porque a verdade é que muita gente quer se promover à custa de pobre. Não é amor aos pobres, é promoção. Tem gente que ajuda pobre querendo benefícios por trás. É bom ajudar pobres. Me traz benefícios, era o caso de Judas.
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2: 10:45.
3: Quando desistir for mais fácil, continue insistindo. O difícil costuma valer muito mais a pena.

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2: Não fique esperando o futuro para ser feliz. Faça do presente a sua alegria.

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1: O segredo da felicidade é escolher a comédia e largar o drama.
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2: 10 horas e 55 minutos.
3: Eu não sei o que está acontecendo na sua vida hoje de difícil, de dificuldade. Eu não sei as pessoas difíceis que hoje você tem que conviver com elas. Mas o grande conselho para você é suporte. Suporta. E não suporta de cara feia. E não é suportar reclamando. É suportar com alegria. E o fruto dessa suportação vai ser a paz. Quanto mais você suportar, mais paz você vai ter.
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5: Muita gente pode tentar destruir os teus sonhos. Tem pessoas que querem destruir. Mas se o sonho é de Deus, escuta isso, se o sonho é de Deus, ninguém vai destruir. Tudo que é de Deus, ninguém destrói, ninguém destrói. Eu te falo isso com toda a certeza do meu coração. Se este é o sonho de Deus para a sua vida, fique tranquilo, durma tranquilo. Pode ter muita gente contra você, mas ninguém vai conseguir te derrubar. Por um único motivo, porque não são seus sonhos, são os sonhos de Deus. Amém?

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Vou pra roça trabalhar, na moringa água fresca, na marmita arroz feijão. Deus está sempre comigo, me deu família.

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0: 11:13.
1: Se um dia lhe fecharem as portas da vida, pule a janela.
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0: Querido Deus, em Tuas mãos coloco minhas preocupações, cuidados e problemas. Em Tua sabedoria coloco meu caminho, minhas direções e meus objetivos. Em Teu amor coloco a minha vida.
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2: Deus nunca erra. Nós que somos precipitados. Eu sei que você está vivendo um momento difícil, mas não adianta se precipitar. Não adianta querer respostas rápidas, imediatas e do jeito que você quer. Abandone-se em Deus e deixa Ele conduzir tua vida. Na hora certa.
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2: 11 horas e 23 minutos.

0: lugar de coração a presença de todos vocês. Queria agradecer a todos os nossos familiares, a todas as pessoas que nos amam, que estão sempre próximos de nós, a toda a galera da organização. Valeu, valeu, Prudente, obrigado!
1: Valeu, galera! Obrigado de coração. Obrigado a todos que proporcionaram esse acontecimento lindo. Fica aqui a nossa mensagem: nunca desista de um sonho.

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1: 11 horas e 33 minutos.
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0: Nem todo mundo é seu amigo. Entenda isso. Quantas pessoas erram? Por exemplo, quantos homens entendem que seus amigos são aqueles do bar? Não, amigo não se encontra em bar. Amigo não se encontra em festa. Diz a palavra de Deus que amigo você encontra na dor. Amigo você não encontra na festa, amigo você encontra na dor. E a Bíblia diz: entre mil que você conhece, um só é seu amigo.
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2: 11:38.
3: Quem não tiver fé, não será salvo. E esta é uma afirmação forte. É. E não é minha. É da Bíblia. Eu vou provar para você. Hebreus capítulo 11, versículo 6. Sem fé, é impossível agradar a Deus. E quando eu digo fé, eu não estou falando de sentimento por Deus. Eu não estou falando de emoção por Deus. Eu estou falando de fé, é quando você deixa Deus mandar na tua vida. Fé é quando você adere. Catecismo da Igreja Católica. O que é fé? Fé é adesão. Adesão ao quê? Adesão à pessoa de Jesus Cristo. Mas não só. Adesão aos ensinamentos de Jesus Cristo. Então quem é que tem fé? Fé é quem aceitou Jesus na sua vida e segue os mandamentos. A Bíblia está dizendo, Atos dos Apóstolos, capítulo 4, versículo 12, em nenhum outro há salvação. O único nome pelo qual você pode ser salvo é o nome de Jesus Cristo.
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6: Deixe o seu sorriso mudar o mundo, mas nunca deixe o mundo mudar o seu sorriso.

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1: Isso mostra pra gente que tudo tem um tempo na nossa vida. E que às vezes não adianta correr. Tem horas que a gente pode fugir de um sofrimento ou de outro. Mas tem horas que Deus nos mostra que não é a hora mais de correr de um sofrimento. É hora de enfrentar esse sofrimento. Tem horas que não dá mais para correr do sofrimento. Tem sofrimento que é a nossa hora. Assim como quando você sofre pela perda de quem você ama. Talvez essa pessoa que você partiu, diversas vezes ela passou por acidentes e não morreu. Diversas vezes ela passou por doenças e não morreu. Mas teve um dia que chegou a hora dela. E você vai ter que aceitar que chegou a hora desta pessoa. Chegou a hora dela partir e chegou a sua hora de aceitar esse sofrimento. Aceitemos a hora.
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1: 11:53.
2: Cada cor tem a sua beleza, cada flor o seu encanto, mas todas juntas fazem o jardim mais bonito.

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1: Os sonhos não determinam o lugar em que você vai estar, mas produzem a força necessária para tirá-lo do lugar em que está.

0: Por favor, a minha pregação, ela não pode agradar ao mundo. A minha pregação não pode agradar ao mundo. Se a minha pregação está agradando este mundo, é porque eu não estou pregando o verdadeiro evangelho. Porque a verdadeira pregação não agrada o mundo. O mundo não gosta da palavra de Deus. A Bíblia deixa bem claro: não ameis o mundo e nem o que há no mundo.
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2: 12:10.
3: Sem limites, sem expectativas, um passo por vez e tudo acontece.

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1: Não se iluda, nossas cabeças, nossos corações não convertidos, tolos que somos, nós achamos que, eu rezo, então eu sou santo. Não é verdade. Se você reza, cuidado, o próprio ato de rezar pode ser um pecado. É importante, porque tem gente que acha que porque reza, não peca. Mas se você não rezar direito, se você não rezar como deve, você pode, no ato de rezar, estar desagradando a Deus e está cometendo um grave erro, um grave pecado. Vamos dar um exemplo muito óbvio. Se você rezar pedindo para Deus matar o seu vizinho, que derrame um raio, lance um raio lá do céu na cabeça dele, meu Deus, que esse filho da mãe, que esse desgraçado receba um raio na cabeça dele e morra seco no chão. Você está rezando, não está? Mas a própria oração é um pecado, não é verdade?
2: O futuro pertence àqueles que acreditam na beleza de seus sonhos.

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1: 12 horas e 12 minutos.

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1: O que é ser fraco na fé? É quando eu tiro os olhos de Jesus e olho para os meus problemas. Então tem muita gente, preste atenção nisso, tem muita gente aí que está fraca na fé, tem muita gente aí que está com medo dos problemas que está vivendo. Por quê? Porque você tirou os olhos de Jesus para olhar para o seu problema. E quando você tira os olhos de Jesus, quando você olha para Jesus, você tem paz. Quando você olha para Jesus, você tem segurança. Quando você olha para Jesus, você tem fé. Mas se você tirar os olhos de Jesus para olhar para o seu problema, o teu problema vai te trazer medo, o teu problema vai te trazer angústia, o teu problema vai te trazer tristeza, porque parece que ele é maior que você. Mas qual foi o teu problema? Problema a gente sempre vai ter. Olha para Jesus. Não fraqueje na fé.
2: Não espere o futuro mudar a tua vida, porque o futuro é a consequência do seu presente.

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1: 12 horas e 29 minutos.

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1: 12:47.
2: Então o que nós estamos querendo fazer? Nós estamos querendo seguir porque o mundo todo está assim, então agora a igreja tem que seguir isso. Não, a igreja é o farol da verdade. Então se o mundo todo está seguindo isso, se o mundo todo está seguindo o erro, a igreja é aquela que se opõe. A igreja é aquela que defende a verdade. A igreja é aquela que diz não. Não. A igreja é aquela que vai contra a correnteza. A igreja não quer ser agradável ao mundo. A igreja não quer os aplausos do mundo. A igreja quer a verdade. Só a verdade. Porque senão ela abandona Cristo.

Não, mas eu quero pensar do meu jeito e eu quero continuar indo para a igreja. Tudo bem, aí você vai ser um daqueles que Jesus, quando se encontrar com você, vai dizer: nem todo aquele que me disse Senhor, Senhor entrará no reino dos céus. Mas quem é que vai entrar no céu? Aquele que fez a minha vontade, e não aquele que foi para a igreja só e aquele que só rezou. Aquele que disse Senhor, Senhor, mas você não praticou a minha vontade.

0: 12:53.
1: Deus não chama você e te dá um monte de lei para você seguir de uma forma fria, dizendo para você: olha, é isso aí, ó. Segue os mandamentos e tá bom. Ei, a fé católica, a fé cristã não é um algo frio assim, não é uma vivência da lei pela lei. Aliás, isso Jesus questionou muito em sua época, porque muitos achavam que ser uma pessoa de Deus era simplesmente obedecer normas, era simplesmente obedecer rituais, era simplesmente obedecer leis. E Jesus veio dizendo: não, não basta ter só a observância de uma lei. Ele chama 12 para perto de si, para mostrar que a verdadeira fé era relacionamento.
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4: Sem sonhos, a vida é uma manhã sem orvalhos, um céu sem estrelas, um oceano sem ondas, uma vida sem aventura, uma existência sem sentido.

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2: 13 horas e 2 minutos.
3: Triste de você que anunciar Jesus Cristo pra seguir Barrabás. Triste de você. A sua alma vai se perder. A sua alma vai se perder, porque no mundo não tem salvação. No pecado não tem salvação. Feliz de você que escolher Jesus e renunciar ao mundo, renunciar ao pecado. Feliz de você. Você vai perder muita coisa, mas você vai ganhar o céu. Que adianta ganhar o mundo inteiro e perder sua alma?
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2: 13 horas e 12 minutos.

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2: Pense positivo. Pense que você pode e que você é capaz de coisas maiores.

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2: 13 horas e 21 minutos.
3: Por maior que seja, não há obstáculo que não possa ser superado.

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2: 13:32.
3: Quando você está na dificuldade, você só tem duas escolhas. Ou entra na depressão, na tristeza, ou você cai, ou você fala, não vou me entregar, eu vou superar e eu vou sair dessa. E quando você sair dessa, você sai mais forte.
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0: Prefira o sorriso. Faz bem a você e aos que estão ao seu redor. Dê risada de tudo, de si mesmo. Não adie alegrias. Seja feliz hoje.
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2: 14 horas e 2 minutos.
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2: Quatorze horas e oito minutos.

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2: Ao invés de deixar a vida te levar, leve a vida com mais suavidade e alegria, pois cada momento é único.

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2: 14 horas e 13 minutos.

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2: Os problemas nunca vão desaparecer, mesmo na mais bela existência. Problemas existem para serem resolvidos e não para nos perturbar.

0: só por ti, Jesus.
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3: 14 horas e 21 minutos.

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A fé em Deus nos faz crer no incrível, ver o invisível e realizar o impossível.

0: A vaidade é o caminho mais curto para o paraíso da satisfação, porém, ela é, ao mesmo tempo, o solo onde a burrice melhor se desenvolve.
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3: 14:38.
0: Os inimigos que não perdoamos dormirão em nossa cama e perturbarão o nosso sono.
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0: Mas hoje, não resista mais. Não coloque mais resistências. E vá ao encontro da vontade de Deus. Porque talvez muitas vezes você também tentou fugir. Mas você também não resistiu. Não resista mais.
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3: 14 horas e 43 minutos.

seus filhos. Alguém me disse que sonhou e estava numa praia conversando

0: Obrigado, Guilherme Santiago. Que bom. Deus te abençoe, meu querido. Deus te abençoe.
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2: 14 horas e 57 minutos.
3: Todo dia Deus pensa em você, toda hora Deus cuida de você. A cada minuto, Deus se importa com você, porque a cada segundo, Deus

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2: Não te queixes se sofres. Lapida-se a pedra que se estima, que tem valor. Dói-te? Deixa-te lapidar. Agradecimento. Porque Deus te tomou nas suas mãos como um diamante. Então veja, Deus está te lapidando, meu filho. Está sofrendo? Deus está te lapidando. Mas o meu sofrimento é grande, é porque você precisa ser muito lapidado. Não se trabalha assim, um pedregulho vulgar. E se Deus está lapidando você, só se lapida o que é nobre. Só se lapida o que vale a pena. O que não vale a pena, joga fora. Vou perder tempo em lapidar pedra que não é preciosa. Então se você está sofrendo, é porque você é precioso para Deus.
3: Dificuldades preparam pessoas comuns para destinos extraordinários.

0: 14:59.
1: Que o azedume alheio não te impeça de espalhar doçuras por aí.

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1: Quinze horas e 8 minutos.
2: Ah, padre, eu queria uma vida sem dor. Quem é que gostaria de uma vida sem dor? Gostaria ou não? Sim ou não? Fala forte, criatura. Você quer uma vida sem dor, sim ou não? Só a vida eterna. Tá preparado para ir para lá? Tá preparado? Quer ir? Ah, padre, pode sentir mais um pouquinho de dor. Vamos sentir, não tô querendo ir não. Que tá bom demais. Criatura, é isso que ele está dizendo para nós. Por isso que a vida, ela tem que ser um sinal aonde você seja remédio para o outro. Para de causar dor na vida do outro. Para de ser o motivo da dor e seja o remédio. Aquilo que dói, a ferida que está aberta, ela precisa ser cicatrizada. Enquanto ela não é cicatrizada, você não superou a dor. Quando você olha para uma marca que foi cicatrizada, você olha para ela e fala assim: nossa, isso doeu demais. Mas agora não dói mais. Só ficou uma marca para eu lembrar que eu sou muito mais forte do que aquilo que está me matando.
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1: 15 horas e 31 minutos.
2: Quando conseguimos expressar quem a gente é naquilo que a gente faz, então conseguimos experimentar a realização plena.
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5: O diabo tem feito ataque à vida da família, que a família é o lugar onde brota vida. Porque onde Deus está, tem vida. Aonde Deus está, tem vida em abundância. Ou seja, por isso que a família é o lugar onde tem vida. A família católica é sempre a favor da vida, a favor da vida. A família católica é totalmente contra tudo que vai contra a vida. Só que o diabo ataca com contraceptivos as mulheres atoladas de contraceptivos, com uma única finalidade, muitas vezes: impedir a vida. Os contraceptivos não faz da sua família seu santuário da vida. Por isso que a igreja sempre foi contra. Não é o Frejus que proíbe. É a igreja. Porque a igreja lê a palavra e ela interpreta e diz: não, isto é contrário à vida. É o egoísmo. É o dinheiro. É o trabalho. E muitas famílias católicas não têm mais espaço para ter vida lá dentro. Contraceptivos e todas as outras coisas

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2: 15 horas e 37 minutos.
3: Quanto mais a gente agradece, mais coisas boas acontecem.

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2: No Evangelho de São Mateus, capítulo 16, versículo 24, Jesus disse assim: se alguém quiser ser meu seguidor, vai ter que negar-se a si mesmo. Negar-se a si mesmo. Isto significa que você não vai poder fazer as suas vontades, porque tem coisas que eu quero que Deus não quer. Negar-se a si mesmo é negar a minha vontade. Por exemplo, Deus vai pedir de você um namoro sem sexo, um namoro casto. Esta é a vontade de Deus, só que muitas vezes as pessoas não querem. Segunda coisa, Jesus diz: se alguém quer vir após mim, negue-se a si mesmo, tome a sua cruz de cada dia e siga-me. Portanto, Jesus não está oferecendo vida fácil para ninguém. Jesus está oferecendo cruz. Sabe o que significa? Que se você quiser ser seguidor de Jesus no mundo de hoje, você vai passar pela cruz. Não é um caminho fácil, não é um caminho só de glória, não, é um caminho de cruz, é um caminho de sacrifício, é um caminho de negação da sua vontade própria. Portanto, existe uma grande diferença em ser simpatizante e ser seguidor, porque o que o simpatizante faz? Eu gosto de Jesus, eu escuto a palavra de Jesus, mas quero fazer da minha vida o que eu quiser, eu quero fazer da minha vida, a minha vontade. O seguidor de Cristo não faz a sua vontade própria, o seguidor de Cristo faz a vontade do Pai.

0: Diante do pecado você não ri. Diante do pecado você chora. Agora, se você não sente a necessidade de chorar os teus pecados, algo muito grave está acontecendo com você. Significa que você não tem um arrependimento verdadeiro. Significa que você não entendeu o quanto que você feriu a Deus, o quanto você feriu a si mesmo, o quanto você feriu talvez você envolveu outra pessoa, então você não tem noção do quanto você feriu outra pessoa. E o mais importante, você não tem noção de quanto você feriu a Deus. Então peça a Deus a graça, porque é uma graça, a graça de chorar os pecados.
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3: 15 horas e 51 minutos.

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1: Violência gera violência. Os fracos julgam e condenam, porém os fortes perdoam e compreendem.
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1: 16:08.
2: Meus irmãos, veja que esse pecado ainda existe nos dias de hoje. Quantas pessoas não querem Deus? E se uma pessoa não quer Deus, é porque ela não quer depender de Deus, correto? Sim ou não? Uma pessoa que não vem na missa, uma pessoa que não adora, uma pessoa que não busca a igreja, uma pessoa que não reza, é uma pessoa que está dizendo, eu não preciso de Deus, eu sei trabalhar, eu sei me virar, eu corro atrás das minhas coisas, eu não preciso de Deus para nada. Essa pessoa esquece completamente que o seu coração bate porque Deus o faz bater. Essa pessoa esquece que ela tem vida porque Deus dá vida. Essa pessoa esquece que o trabalho que ela tem foi Deus quem deu. Essa pessoa esquece que a inteligência que ela teve para passar numa faculdade foi Deus quem deu. Essa pessoa esquece que tudo que Deus que ela tem foi Deus quem deu. Essa pessoa esquece que o sol só brilha para ela porque Deus dá o sol. Mas ela acha que ela é independente. Eu não preciso de Deus para viver.
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1: As noites mais escuras produzem as estrelas mais brilhantes.

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2: 16 horas e 26 minutos.
3: Teve um dia que eu conversando com um jovem, é que eu não gosto de falar nomes, mas aí seguia uma mulher que só vivia de bunda de fora na rede social. Eu falo: você é cristão e você segue essa mulher? Me desculpe. Então a gente precisa, meu povo, precisamos ser mais coerentes. Você diz que é cristão, então se vista como cristão, por favor, se vista como cristão. Ah, Frei, mas tem roupa para cristão? Tem, roupa decente. Roupa que não mostre, roupa que não traga malícia, roupa que não sensualize seu corpo, roupa que não revele a sua intimidade para as pessoas. Isso é roupa de cristão. Roupa que carregue pudor.
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A sabedoria de um homem não está em não errar, chorar, se angustiar e se fragilizar, mas em usar seu sofrimento como alicerce de sua maturidade.

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2: Chega um tempo na vida que a gente aprende que ninguém nos decepciona. Nós que colocamos expectativas demais sobre as pessoas. Cada um é o que é e oferece aquilo que tem para oferecer.

0: Deus te enviar algum sofrimento, se Deus permitir alguma tribulação na sua vida, não se entristeça, nem se deixe o seu coração esmorecer, pois depressa eu posso livrá-lo, aliviá-lo, transformar tudo que o aflige em alegria. Como se Deus estivesse dizendo para você: ei, eu estou no controle de todas as coisas, filho. Eu estou no controle de todas as coisas. Mas para o seu próprio bem, você precisa da adversidade. Amém? Que Deus te abençoe. Força, filho. Não desanime. Coragem. Essa adversidade vai fazer de você um grande santo. Que Deus te abençoe em nome do Pai, e do Filho, e do Espírito Santo. Amém.
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3: 16 horas e 36 minutos.

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2: Cuide da sua saúde mental e espiritual. Primeiro, conecte-se com Deus diariamente. Conexão profunda com Deus. Todo dia, toda hora. Conecte-se com você mesmo. Se elogie. Tire um tempo para fazer o que você gosta. Tenha coragem de dizer não para aquilo que não te faz bem. Mas eu vou ofender. É preferível ofender o outro ou ofender a você? Isso não é ofender o outro. Não. Isso eu não faço. Isso não me faz bem. Esse ambiente não me ajuda. Crie hábitos de autoconfiança. Ter a sua mente ocupada em coisas boas. Lembre daquele santo, cabeça vazia, oficina do diabo. Coloque a tua cabeça em coisas boas, compromissos que te dá vontade de viver.
3: Todos aqueles versículos da Bíblia que Jesus adverte, não se fala mais. E quando um sacerdote fala, a pessoa diz assim: ah, esse padre aí é de... só fala dessas coisas. Por quê? Ficou só com aquela multiplicação dos pães, Deus é amor, Deus nunca esquece de você. Mas aqueles versículos de advertência de nosso Senhor, eles não são falados mais. Por isso que nós estamos nessa sem vergonhice.
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5: 16:43.
6: No meio da dificuldade, encontra-se a oportunidade.
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6: Algumas pessoas sempre vão jogar pedras no seu caminho. Depende de você o que você vai fazer com elas. Uma parede ou uma ponte?
7: Se alguém te pedir um favor e você pode fazê-lo, faça. Você não vai se arrepender. Se alguém está te pedindo alguma coisa e você pode fazê-lo, quando que a gente não vai fazer algo para alguém que nos pede? Quando a gente não pode. Então, se você não pode, você não vai fazer. Mas se você pode, faça. Alguém na rua te para e te pede comida. Se você puder fazer, faça. Alguém te pediu um favor, alguém te pediu alguma ajuda. Se você puder fazer, faça. Qual é o nosso problema? Mesmo podendo fazer, a gente não faz. Isso não é bom.
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5: 16:44.
6: O segredo da vida não é ter tudo o que você quer, mas amar tudo o que você tem.

0: Não permita teu coração ter inveja e maldade. De modo geral, nunca haja de maldade com os outros. Escute o que eu estou dizendo. A mesma maldade que você atira nos outros, ela bate em você depois. Acredite nisso. Se você vir uma pessoa que possa ter cometido um grande lapso na vida, se você não puder ajudar, não estrague mais.
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2: Que o vosso corpo é templo do Espírito Santo. E aí Paulo diz uma coisa que o mundo não entende. Isso talvez seja muito forte para o mundo atual. Paulo vai dizer: o teu corpo não te pertence. Porque qual é o slogan do mundo de hoje? Meu corpo, minhas regras. E Paulo vai dizer: o teu corpo não te pertence. Então, se o meu corpo não me pertence, ele pertence a quem? Pertence a Deus, pertence ao Espírito Santo. Então, antes de você colocar tatuagens nele, você devia perguntar: Espírito Santo, posso colocar tatuagens? Aí escute a resposta. E queira escutar. Então, quando você pega uma coisa que não te pertence e faz abuso com ela, ele comete uma profanação. Você, quando pega o seu corpo e faz dele o que você quiser, você está cometendo uma ruaça.
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5: Quando desistir for mais fácil, continue insistindo. O difícil costuma valer muito mais a pena.

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1: Dezesseis horas e 56 minutos.
2: Corrija seus filhos quando eles têm idade para aprender. Existe muita verdade nisso. Seu filho, quando ele é criança, ele vai colocar o dedo, por exemplo, na tomada. Você vai deixar? Corrija. Seu filho, sua filha, só quer ficar no celular. Corrija. Não é bater, não é matar de dar pancada. Seu filho, sua filha, começou a andar com más companhias, proíba de sair de casa. Gente, é fundamental. Uma criança, alguém, ele espera dos pais limites. Um adolescente espera que os pais digam o que fazer e não fazer. Eles falam que sabem, mas no fundo eles esperam. Jovem ainda não é maduro. Enquanto estiver embaixo do seu teto, coloque limites. Pais, mães, não sejam fracos na correção dos filhos. Limites! Se você não educar seus filhos enquanto estiver com você, o mundo vai educá-los a chibatadas.
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4: Não fique esperando o futuro para ser feliz. Faça do presente a sua alegria.

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2: Dezessete horas e dois minutos.

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2: A palavra de Jesus para você hoje é: venha a mim quando se achar aflito. Quando você se achar aflito, quando você se achar atribulado, vá para Jesus, por favor.

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2: 17 horas e 12 minutos.
3: Um membro da família é capaz de santificar os outros. Um membro da família é capaz de operar graças pelos outros. Lembra daquela passagem do Antigo Testamento? E se tiver um justo, você, Deus, o Senhor terá misericórdia dessa cidade? Sim, se tiver um, eu terei misericórdia. Deus precisa que ao menos um se levante dentro de cada família da nossa nação. Ao menos um. E eu já posso dizer, você já foi o escolhido por Deus.
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0: preste atenção no que eu vou lhe dizer. É no deserto que você ouve a voz de Deus. É no deserto que você aprende as coisas de Deus. É tão verdade que as pessoas dizem assim: foi naquele momento de sofrimento que eu mais aprendi. Porque às vezes a gente não tem capacidade de aprender quando as coisas estão dando bem, está tudo dando certo, a gente fica desatento, a gente não escuta Deus. Às vezes é preciso chegar à prova, é preciso chegar ao sofrimento, é preciso a gente estar no deserto para a gente entender algumas coisas que a gente não estava vendo. É no deserto que Deus fala com você. E às vezes você chega no deserto já cansado. Mas eu tenho que lhe dizer que é no deserto que Deus vai renovar as suas forças.
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3: 17 horas e 32 minutos.
0: Muita gente pode tentar destruir os teus sonhos. Tem pessoas que querem destruir. Mas se o sonho é de Deus, escuta isso, se o sonho é de Deus, ninguém vai destruir. Tudo que é de Deus, ninguém destrói, ninguém destrói. Eu te falo isso com toda a certeza do meu coração. Se este é o sonho de Deus para a sua vida, fique tranquilo, durma tranquilo. Pode ter muita gente contra você, mas ninguém vai conseguir te derrubar. Por um único motivo: porque não são os seus sonhos, são os sonhos de Deus. Amém?
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0: Em meio a tantos barulhos da nossa vida, a gente não consegue parar um minuto para dizer para Ele: fala, Senhor, fala aquilo que o Senhor quer falar. A gente não tem intimidade para entrar numa sintonia, porque você não tem tempo, você não para. É tanta coisa para resolver, que você está preocupado com o que você vai comer depois aqui, ou o que você vai fazer depois. E aí Deus está falando: ei, sai daí, viva aquilo que eu estou te dando, experimenta aquilo que eu estou te oferecendo. A chave da sua liberdade só você possui. Você só fica preso se você quiser. Você só fica nisso que você está vivendo se você não tiver a ousadia de olhar para você e dizer: eu mereço muito mais do que isso.
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3: 17:38.
4: Não tenha vergonha de carregar uma cruz no teu peito. Não tenha vergonha de andar na rua com o terço nas suas mãos. Segurando o terço com fé, você estará segurando as mãos de Nossa Senhora. 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
6: Quantas vezes aqui você já ficou: ah, eu vou ficar um tempo sem conversar com essa pessoa para ela ver que ela me magoou? Quem é que já fez isso? Pois é. E esse tempo que você perdeu? Volta? Não. O tempo que você, um dia que você passa sem conversar com seu pai, um dia que você passa sem conversar com a sua mãe, com seu irmão, com seu melhor amigo, com seu marido, com sua mulher, com seu filho, nunca mais volta. Por isso que a regra do amor é: que o sol não se ponha sobre a nossa ira, porque senão nós estaremos perdendo tempo, e quem perde tempo vai se arrepender depois através de uma palavra que se chama remorso. Não tem nada mais triste do que você administrar um remorso depois que aquela pessoa se foi da sua história. Então, se hoje você tem a oportunidade de abraçar, de dar um beijo, de declarar que ama, não perca a oportunidade de fazer.

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1: 17 horas e 44 minutos.

0: Se Deus é tão bom, por que que as pessoas ficam doentes? Se Deus é tão bom, por que que tem tanta catástrofe? Se Deus é tão bom, por que que Ele não resolve os problemas do mundo inteiro? Esse é o desejo, para a gente não ter responsabilidade nenhuma diante daquilo que a gente tem que fazer. Por que que tem gente que passa fome? Porque a gente só quer tudo para a gente quer comer tudo e não quer dar para ninguém. Por que que tem tanta doença? Porque a gente não cuida da gente. Por que que tem tanta catástrofe? Porque é tanto egoísmo que a gente está acabando com o mundo inteiro. Deus nos dá liberdade. Ele só vai interferir quando nós dissermos para Ele: pode mudar, Senhor. Muda agora a minha vida. Muda agora a minha história. Muda agora todo o meu ser. Deus sempre nos dá o melhor.
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3: 17 horas e 53 minutos.

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2: Deus nunca erra. Nós que somos precipitados. Eu sei que você está vivendo um momento difícil, mas não adianta se precipitar. Não adianta querer respostas rápidas, imediatas e do jeito que você quer. Abandone-se em Deus e deixa Ele conduzir tua vida. Na hora certa,

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2: 18 horas e 11 minutos.
3: Deus hoje está dizendo para mim e para você: começa de novo. Começa de uma forma nova. Não do mesmo jeito. Se tiver que perder algumas coisas, perca. Se tiver que deixar algumas, deixe. Se tiver que ir sozinho, vá. Para poder se encontrar de novo. Para poder de novo realizar tudo aquilo que um dia ele pediu. E se você crer, tudo aquilo se realizará na sua história. Não sou eu que digo, é ele. Pode até demorar um pouco. Pode até doer um pouco. Mas ele nunca falha. Ele nunca rompe a aliança. Ele permanece fiel, mesmo quando nós somos infiéis. Oferece.
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2: 18h22.
3: Por favor, a minha pregação, ela não pode agradar ao mundo. A minha pregação não pode agradar ao mundo. Se a minha pregação está agradando este mundo, é porque eu não estou pregando o verdadeiro evangelho. Porque a verdadeira pregação não agrada o mundo. O mundo não gosta da palavra de Deus. A Bíblia deixa bem claro: não ameis o mundo e nem o que há no mundo.
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3: Nem todo mundo é seu amigo. Entenda isso. Quantas pessoas erram. Por exemplo, quantos homens entendem que seus amigos são aqueles do bar? Não, amigo não se encontra em bar. Amigo não se encontra em festa. Diz a palavra de Deus que amigo você encontra na dor. Amigo você não encontra na festa, amigo você encontra na dor. E a Bíblia diz: entre mil que você conhece, um só é seu amigo.

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2: 18 horas e 27 minutos.

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2: 18 horas e 39 minutos.

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2: 18h54.
3: Não, mas eu quero pensar do meu jeito e eu quero continuar indo para a igreja. Tudo bem, aí você vai ser um daqueles que Jesus, quando se encontrar com você, vai dizer: nem todo aquele que me disse Senhor, Senhor entrará no reino dos céus. Mas quem é que vai entrar no céu? Aquele que fez a minha vontade, e não aquele que foi para a igreja só e aquele que só rezou. Aquele que disse Senhor, Senhor, mas você não praticou a minha vontade.
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0: Nós não somos filhos de Deus logo quando nascemos. Preste atenção nisso. Você não é filho de Deus só por ter nascido. Nós somos criaturas de Deus, não filhos. Filhos adotivos. Quando é que você se tornou filho de Deus? Quando você é batizado. Veja, você teve um filho. Você teve um neto. Ele já é filho de Deus? Não. Eu sei que a gente gosta de achar que todo mundo é filho de Deus, mas não. Quando a pessoa nasce, é criatura de Deus. Quando é que se torna filho? Com o batismo. No batismo você ouve esta voz: tu és o meu filho amado. Agora eu quero... Então veja, o batismo é para me tornar filho de Deus. Agora eu quero questionar os pais. Por que deixar a criança crescer para batizá-la? Porque hoje tem muito disso, né? Não, vou deixar ela crescer para ela decidir se ela quer ser batizada. Me parece estranho isso. Você vai esperar ela crescer para ela se tornar filha de Deus? Ser filho de Deus é algo ruim ou é algo bom, minha gente? Me diga, ser filho de Deus é algo bom ou algo ruim? Se for algo bom, por que que nós vamos deixar a pessoa crescer para se tornar filha? Por que que a gente já não pode fazer isso?
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3: 19 horas e 3 minutos.
4: Deus não chama você e te dá um monte de lei para você seguir de uma forma fria, dizendo para você: olha, é isso aí, ó. Segue os mandamentos e tá bom. Ei, a fé católica, a fé cristã não é um algo frio assim, não é uma vivência da lei pela lei. Aliás, isso Jesus questionou muito em sua época, porque muitos achavam que ser uma pessoa de Deus era simplesmente obedecer normas, era simplesmente obedecer rituais, era simplesmente obedecer leis. E Jesus veio dizendo: não, não basta ter só a observância de uma lei. Ele chama 12 para perto de si, para mostrar que a verdadeira fé era relacionamento.
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0: A pessoa que reza, ela entende que ela é dependente de Deus. Que se eu não rezar, eu não vou aguentar o rojão. Se eu não rezar, eu não vou aguentar isto. Eu preciso de Deus para tudo. Gente, você precisa de Deus para tudo. É por isso que a nossa oração deve ser de manhã à noite. A gente acorda rezando, vive o dia rezando e dorme rezando. Por quê? Eu preciso de Deus noite e dia. Eu sou dependente de Deus noite e dia. Uma pessoa de oração é uma pessoa que sabe que não pode viver sem Deus.

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2: Dezenove horas e 8 minutos.
3: Quando uma pessoa nos machuca, nos ofende, nos trai, a gente tem duas possibilidades. A primeira, a gente se vinga para ser feliz alguns dias. A segunda, a gente perdoa para ser feliz o resto da vida em relação a aquilo. Por isso hoje, se tiver lá alguma coisa a pedir perdão, não espere amanhã. Nós nunca sabemos quanto tempo temos.
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4: Quem não tiver fé, não será salvo. E esta é uma afirmação forte. É. E não é minha. É da Bíblia. Eu vou provar para você. Hebreus capítulo 11, versículo 6. Sem fé, é impossível agradar a Deus. E quando eu digo fé, eu não estou falando de sentimento por Deus. Eu não estou falando de emoção por Deus. Eu estou falando de fé, é quando você deixa Deus mandar na tua vida. Fé é quando você adere. Catecismo da Igreja Católica. O que é fé? Fé é adesão. Adesão ao quê? Adesão à pessoa de Jesus Cristo. Mas não só. Adesão aos ensinamentos de Jesus Cristo. Então quem é que tem fé? Fé é quem aceitou Jesus na sua vida e segue os mandamentos. A Bíblia está dizendo, Atos dos Apóstolos, capítulo 4, versículo 12, em nenhum outro há salvação. O único nome pelo qual você pode ser salvo é o nome de Jesus Cristo.

0: O que é ser fraco na fé? É quando eu tiro os olhos de Jesus e olho para os meus problemas. Então tem muita gente, preste atenção nisso, tem muita gente aí que está fraca na fé, tem muita gente aí que está com medo dos problemas que está vivendo. Por quê? Porque você tirou os olhos de Jesus para olhar para o seu problema. E quando você tira os olhos de Jesus, quando você olha para Jesus, você tem paz. Quando você olha para Jesus, você tem segurança. Quando você olha para Jesus, você tem fé. Mas se você tirar os olhos de Jesus para olhar para o seu problema, o teu problema vai te trazer medo. O teu problema vai te trazer angústia. O teu problema vai te trazer tristeza. Porque parece que ele é maior que você. Mas qual foi o teu problema? Problema a gente sempre vai ter. Olha para Jesus. Não fraqueje na fé.
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3: 19 horas e 23 minutos.

0: Isso mostra pra gente que tudo tem um tempo na nossa vida. E que às vezes não adianta correr. Tem horas que a gente pode fugir de um sofrimento ou de outro. Mas tem horas que Deus nos mostra que não é a hora mais de correr de um sofrimento. É hora de enfrentar esse sofrimento. Tem horas que não dá mais para correr do sofrimento. Tem sofrimento que é a nossa hora. Assim como quando você sofre pela perda de quem você ama. Talvez essa pessoa que você partiu, diversas vezes ela passou por acidentes e não morreu. Diversas vezes ela passou por doenças e não morreu. Mas teve um dia que chegou a hora dela. E você vai ter que aceitar que chegou a hora desta pessoa. Chegou a hora dela partir e chegou a sua hora de aceitar esse sofrimento. Aceitemos a hora.
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3: 19 horas e 32 minutos.

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2: Então o que nós estamos querendo fazer? Nós estamos querendo seguir porque o mundo está todo assim, então agora a igreja tem que seguir isso. Não, a igreja é o farol da verdade. Então se o mundo todo está seguindo isso, se o mundo todo está seguindo o erro, a igreja é aquela que se opõe. A igreja é aquela que defende a verdade. A igreja é aquela que diz não. Não. A igreja é aquela que vai contra a correnteza. A igreja não quer ser agradável ao mundo. A igreja não quer os aplausos do mundo. A igreja quer a verdade. Só a verdade. Porque senão ela abandona Cristo.
3: Eu não sei o que está acontecendo na sua vida hoje, de difícil, de dificuldade. Eu não sei as pessoas difíceis que hoje você tem que conviver com elas. Mas o grande conselho para você é suporte. Suporta. E não suporta de cara feia. E não é suportar reclamando. É suportar com alegria. E o fruto dessa suportação vai ser a paz. Quanto mais você suportar, mais paz você vai ter.
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4: 19 horas e 41 minutos.

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2: Dezenove horas e 54 minutos.
3: Quando você está na dificuldade, você só tem duas escolhas: ou entra na depressão, na tristeza, ou você cai, ou você fala, não vou me entregar, eu vou superar e eu vou sair dessa. E quando você sair dessa, você sai mais forte.
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1: Nossas cabeças, nossos corações não convertidos, tolos que somos, nós achamos que, ah, eu rezo, então eu sou santo. Não é verdade. Se você reza, cuidado. O próprio ato de rezar pode ser um pecado. É importante, porque tem gente que acha que porque reza, não peca. Mas se você não rezar direito, se você não rezar como deve, você pode, no ato de rezar, estar desagradando a Deus e estar cometendo um grave erro, um grave pecado. Vamos dar um exemplo muito óbvio. Se você rezar pedindo para Deus matar o seu vizinho, que derrame um raio, lance um raio lá do céu na cabeça dele. Ó, meu Deus, que esse filho da mãe, que esse desgraçado receba um raio na cabeça dele e morra seco no chão. Você está rezando, não está? Mas a própria oração é um pecado, não é verdade?
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4: 20 horas.

0: Se você está sendo provado, é porque você tem uma grande missão. Se você está sendo provado, é porque Deus confia em você, assim como aconteceu com Jó. Jó foi provado com permissão de Deus. E por que que Deus permitiu provar Jó? Porque Deus confiava em Jó. É como se Deus dissesse assim: eu vou lhe provar, mas eu sei que você é capaz de suportar, porque nada te acontece sem que você possa suportar. Não existe provação maior que as suas forças. Não existe. Toda provação você é capaz de suportar. E aí eu posso dizer que quanto maior a prova, maior a missão. Se você é muito provado, é porque talvez sua missão seja muito grande.
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3: 20:11.
0: Jesus não foi um assistente social, não entregava cestas básicas para as pessoas. Claro, Jesus alimentou a fome de muita gente. Oh, cuidado com o que eu estou dizendo. Mas Jesus não fazia assistencialismo. Teve uma hora que Judas falou, a mulher estava derramando nos pés de Jesus um perfume caro, que até hoje é caro, nardo puro. Estava despejando aos pés de Jesus. Aí Judas, o ladrão Judas, falou assim, em vez de despejar isso no seu pé, por que que não vende e dá para os pobres? Aí Jesus fala para Judas, pobres vocês sempre terão, deixa que ela continue. Jesus amava os pobres e ajudava as pessoas, mas não fazia assistencialismo. Porque a verdade é que muita gente quer se promover à custa de pobre. Não é amor aos pobres, é promoção. Tem gente que ajuda pobre querendo benefícios por trás. É bom ajudar pobres. Me traz benefícios, era o caso de Judas.
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0: 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Triste de você que renunciar a Jesus Cristo para seguir Barrabás. Triste de você. A sua alma vai se perder. A sua alma vai se perder, porque no mundo não tem salvação. No pecado não tem salvação. Feliz de você que escolher Jesus e renunciar ao mundo, renunciar ao pecado. Feliz de você. Você vai perder muita coisa, mas você vai ganhar o céu. O que adianta ganhar o mundo inteiro e perder sua alma?

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1: 20 horas e 16 minutos.

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2: Talvez você está fugindo da vontade de Deus para sua vida.

Mas hoje, não resista mais. Não coloque mais resistências. E vá ao encontro da vontade de Deus. Porque talvez muitas vezes você também tentou fugir, mas você também não resistiu. Não resista mais.

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2: Todos aqueles versículos da Bíblia que Jesus adverte, não se fala mais. E quando um sacerdote fala, a pessoa diz assim: ah, esse padre aí só fala dessas coisas. Por quê? Ficou só com aquela multiplicação dos pães, Deus é amor, Deus nunca esquece de você. Mas aqueles versículos de advertência de nosso Senhor, eles não são falados mais. Por isso que nós estamos nessa sem vergonhice.

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2: 20 horas e 33 minutos.

0: que o vosso corpo é templo do Espírito Santo? E aí Paulo diz uma coisa que o mundo não entende. Isso talvez seja muito forte para o mundo atual. Paulo vai dizer: o teu corpo não te pertence. Porque qual é o slogan do mundo de hoje? Meu corpo, minhas regras. E Paulo vai dizer: o teu corpo não te pertence. Então, se o meu corpo não me pertence, ele pertence a quem? Pertence a Deus, pertence ao Espírito Santo. Então, antes de você colocar tatuagens nele, você devia perguntar: Espírito Santo, posso colocar tatuagens? Aí escute a resposta. E queira escutar. Então, quando você pega uma coisa que não te pertence e faz abuso com ela, ele comete uma profanação. Você, quando pega o seu corpo e faz dele o que você quiser, você está cometendo uma ruaça.
1: Se alguém te pedir um favor e você pode fazê-lo, faça. Você não vai se arrepender. Se alguém está te pedindo alguma coisa e você pode fazê-lo, quando que a gente não vai fazer algo para alguém que nos pede? Quando a gente não pode. Então, se você não pode, você não vai fazer. Mas se você pode, faça. Alguém na rua te para e te pede comida. Se você puder fazer, faça. Alguém te pediu um favor, alguém te pediu alguma ajuda. Se você puder fazer, faça. Qual é o nosso problema? Mesmo podendo fazer, a gente não faz. Isso não é bom.
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4: 20 horas e 39 minutos.

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2: Cuide da sua saúde mental e espiritual. Primeiro, conecte-se com Deus diariamente. Conexão profunda com Deus. Todo dia, toda hora. Conecte-se com você mesmo. Se elogie. Tire um tempo para fazer o que você gosta. Tenha coragem de dizer não para aquilo que não te faz bem. Mas eu vou ofender. É preferível ofender o outro ou ofender a você? Isso não é ofender o outro. Não. Isso eu não faço. Isso não me faz bem. Esse ambiente não me ajuda. Crie hábitos de autoconfiança. Ter a sua mente ocupada em coisas boas. Lembre daquele santo: cabeça vazia, oficina do diabo. Coloque a tua cabeça em coisas boas, compromissos que te dá vontade de viver.

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2: Vinte horas e 49 minutos.
3: Teve um dia que eu conversando com um jovem, o jovem, é que eu não gosto de falar nomes, mas aí seguia uma mulher que só vivia de bunda de fora na rede social. Eu falo, você é cristão e você segue essa mulher? Me desculpe. Me desculpe. Então a gente precisa, meu povo, precisamos ser mais coerentes. Você diz que é cristão? Então se vista como cristão, por favor, se vista como cristão. Ah, Frei, mas tem roupa para cristão? Tem, roupa decente, roupa que não mostre, roupa que não traga malícia, roupa que não sensualize seu corpo, roupa que não revele a sua intimidade para as pessoas. Isso é roupa de cristão, roupa que carregue pudor.
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0: Não tenha vergonha de carregar uma cruz no teu peito. Não tenha vergonha de andar na rua com um terço nas suas mãos. Segurando o terço com fé, você estará segurando as mãos de Nossa Senhora. Não tenha vergonha de usar camisas religiosas. Nós somos hoje o outdoor da fé.
1: 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Vinte horas e 54 minutos.